0: Na Rádio Senado, ouvemos Mosca, Me Chama de Chão e Luísa Posse, Paisagem da Janela. Trabalhadores rurais contratados por Safra não poderão acumular salário com benefícios sociais. O governo federal vetou integralmente o projeto aprovado pelo Congresso, que autorizava a manutenção desses benefícios durante a contratação temporária no campo. A proposta tinha como objetivo estimular a contratação de mão de obra sazonal na agricultura, sem a perda de programas sociais. Com o veto, a decisão agora será analisada pelo Congresso Nacional, que poderá manter ou derrubar o veto.
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0: 98 em Brasília.
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0: e nas suas performances ao vivo.
1: Bom, isso é bom. E outra curiosidade é que eles não têm músicos adicionais no palco. São eles três lá, sustentando o som da banda o tempo todo. Isso dá aos shows uma estética direta e energética. Uma característica que a gente já viu em outros grandes power trios do rock, né?
0: Verdade.
2: Principalmente do punk rock, né?
1: Sim.
2: E pra experimentar aí um pouco dessa energia, a gente ouve agora quatro gravações ao vivo da Speeds of Light. A gente começa com Kill the Vibe, depois vamos de Break, na sequência Nosedive e finalizamos com Feed.

0: essa primeira parte do capítulo Rock com Speed of Light fica por aqui. A gente vai para um rápido intervalo agora e volta com mais rock contemporâneo com The Linda Lindas. Não saia daí.
1: O presidente do Senado, Davi Alcolumbre, alertou em plenário para a dificuldade de avançar com propostas que criam pisos salariais e novas despesas obrigatórias. Segundo ele, mais de 30 projetos em análise tratam de remuneração ou jornada de trabalho de diferentes categorias profissionais. Davi Alcolumbre afirmou que reconhece a importância das reivindicações, mas defende que o impacto nas contas públicas precisa ser avaliado com cautela.
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1: Em Brasília, 10h29.
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Estamos de volta com o Capítulo Rock, que hoje traz duas bandas norte-americanas de punk rock que são apontadas como o futuro do rock and roll. Na primeira parte, a gente ouviu a Speed of Light, vindo direto de Santa Mônica. E agora é a vez dos também californianos, mas de Los Angeles, The Linda Lindas.

0: Pois é, Maurício, essa banda foi formada em 2018 só por mulheres e se tornou um dos fenômenos improváveis e influentes também dessa nova geração do rock que vem por aí. The Linda Lindas é composta por jovens musicistas de ascendência asiática e latina, e o grupo conquistou notoriedade mundial ao unir a energia do punk clássico com letras sobre identidade, amizade, adolescência, racismo, empoderamento feminino, tudo que tem ganhado cada vez mais espaço aí na sociedade com justiça.
1: Bacana. E o grupo é formado por Bela Salazar na guitarra e nos vocais, Eloise Wong no baixo e nos vocais, Lúcia de la Garza na guitarra e vocais e Mila de la Garza na bateria e vocais. Essas meninas tinham entre 10 e 17 anos quando a banda começou a chamar atenção, que é um negócio extremamente raro para um grupo de punk rock.
2: Já pensou 10 anos tocando punk rock? Muito legal.
0: Agora esse nome aí é o quê? É asiático ou é latino?
2: Pois é, Celso. O nome de Linda Lindas foi inspirado no filme japonês Linda, Linda, Linda, um filme de 2005, que por sua vez aí prestou uma homenagem à canção Linda, Linda, que é da banda de punk japonesa The Blue Hearts.
1: Quanta lindeza, hein?
0: É, quanta lindeza. Já, ou seja, existe uma banda japonesa Linda Linda e essa americana The Lindas Lindas, né?
2: Existe uma banda de punk japonesa, que é mais, né?
0: Aliás, fica desde já aqui a promessa de trazer
2: para o nosso ouvinte. Pois é, vamos ouvir. Aqui. Eu não conheço essa banda, quem sabe.
0: Um programa só de rock japonês.
1: Os japoneses curtem tudo.
0: Vamos preparar, né? Vamos preparar.
2: Bora ouvir então The Linda Lindas? A gente começa com a música que projetou a banda internacionalmente, Racist Sexist Boy. Depois vamos de Oh, depois Growing Up e por último Talking to Myself.

0: Delinda Lindas virou o símbolo de uma nova geração do punk por três razões principais. A primeira porque renovou o interesse de adolescentes pelo gênero, depois ela ampliou a representatividade de mulheres latinas e asiático-americanas no rock e, para terminar, mostrou que o punk continua sendo uma ferramenta de expressão política e social para jovens músicos, como sempre foi, né?
1: A história dessa banda, das meninas aí, começou quando...

0: Os integrantes participaram de um projeto musical organizado para o festival Girls School LA, voltado à promoção de mulheres no rock. Era uma iniciativa que, no início, seria temporária, mas a sintonia entre as jovens roqueiras foi tão boa que elas decidiram continuar tocando juntas e formar uma banda permanentemente.
1: Pois é, e 8 anos depois dessa primeira reunião, o The Linda Lindas é frequentemente apontado como uma das bandas em ascensão no rock desses anos 2020 que a gente está vivendo agora, combinando o punk tradicional com temas ácidos e uma forte conexão com a nova geração de fãs.
0: Entre as influências das The Linda Lindas estão bandas como Bikini Kill, The Go-Go's, Smashing Pumpkins, Green Day, Ramones. Inclusive, elas regravaram California Sun dos Ramones. Essa regravação foi lançada em fevereiro desse ano, 2026, e a gente vai poder conferir agora, não é isso, Maurício?
2: Com certeza, mas antes, ô Maturana, a gente vai, antes de California Sun, né, que você chamou agora, a gente vai ouvir All In My Head, Burning Out, Don't Think e No Obligation. E aí, para fechar o programa, a versão delas para California Sun dos Ramones. Solta o rock.

0: E ao som de California Sun, versão para um clássico dos Ramones, acabou o capítulo rock de hoje. Produção e apresentação foi minha, Maurício De Sante, e também de Márcio Maturana e Celso Cavalcante. Nos trabalhos técnicos, João Lira e Josevaldo Souza.
1: E você já

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1: E a gente volta na semana que vem com mais um Capítulo Rock novinho em folha pra você. Até lá, galera.
0: Ah, e acompanhe nosso Instagram também.
2: Verdade. Isso aí, pessoal. Valeu, até já.
3: A Comissão de Constituição e Justiça aprovou uma proposta de emenda à Constituição que garante autonomia técnica, administrativa, orçamentária e financeira ao Banco Central. O texto também transforma a instituição, atualmente uma autarquia, em uma entidade pública de natureza especial, com orçamento próprio e maior autonomia operacional. Por se tratar de uma mudança na Constituição, a proposta ainda precisa ser aprovada em 2 turnos pelo Plenário do Senado, com voto favorável de pelo menos 49 dos 81 senadores.
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0: Em Brasília, 10h59.
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4: Oi, eu me chamo Guilherme Michelucci e estou aqui para apresentar para vocês artistas que ainda estão começando na música brasileira. Nesta edição, ouviremos Jadsa, Urias e Getúlio Abelha em releituras de canções de Cazuza. E ainda, músicas inéditas de Luísa Goto, Pedro Francisco, Lamparina, Iori, Kia Ságio, Vinícius Tavares, Luana Flores e Crioula Beat. Começando com Colibri. Colibri é uma banda baiana com sonoridade marcada por arranjos densos e atmosféricos, mesclando guitarras hipnóticas, sintetizadores etéreos e percussões minimalistas, sob a influência de rock progressivo, pós-punk, dream pop, shoegaze e jazz experimental. Em 2026, o grupo lançou o álbum 3R Parte 3, do qual ouviremos a música Nada Melhor Que Você no Ar, com Colibri.

Esta foi a banda Colibri na música Nada Melhor Que Você no Ar. Faixa do álbum 3R Parte 3, lançado em 2026 pela banda baiana Colibri. E o Som Temporâneo segue adiante na função de te apresentar o melhor da novíssima música brasileira. Agora é a vez da Luísa Goto. A Luísa Goto é uma cantora, compositora, guitarrista e produtora carioca, dona de melodias cativantes e uma fusão sonora alternativa de MPB, indie e rock, com letras ousadas e autênticas, focadas no afeto entre mulheres. Depois de alguns singles e EPs, em 2026, a artista lançou seu primeiro álbum, chamado Lesbodrama, do qual ouviremos a faixa Meia Luz, com Luísa Goto.

Acabamos de ouvir Luísa Goto na música Meia Luz, faixa do álbum Lesbodrama, o primeiro da cantora e compositora carioca Luísa Goto, lançado em 2026. E vamos agora para a terceira atração deste som temporâneo, o Pedro Francisco. Pedro Francisco é um cantor, compositor, multi-instrumentista, arranjador e ilustrador paraibano, integrante da Itiberê Orquestra Família e com outros projetos no currículo. Em carreira solo, o Pedro faz um som que transita entre rock, jazz e MPB, com letras que retratam as vivências do artista. Ouviremos agora um lançamento de 2026 do Pedro Francisco, a música Tudo Pode Acontecer.

Acabamos de conferir Pedro Francisco na música Tudo Pode Acontecer, um lançamento de 2026 do cantor e compositor paraibano Pedro Francisco. E agora o Som Temporâneo vai para o primeiro intervalo. No segundo bloco, retornaremos com releituras de Cazuza feitas por Jadsa, Urias e Getúlio Abelha.

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1: O Senado deve analisar um projeto de lei que facilita o pagamento de dívidas de cidadãos e empresas com estados, municípios e o Distrito Federal. Pela proposta, quem tiver valores a receber da União, como precatórios ou créditos tributários já reconhecidos, poderá utilizar esses recursos para quitar ou reduzir débitos com outros entes públicos. A medida busca simplificar a compensação de valores entre governos e contribuintes. Agora em Brasília, 11:17.
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1: Cada livro lido, cada poema descoberto, cada história contada fortalece a língua portuguesa. 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

Ódios da plataforma de streaming. Depois dos discos Acabou Chorar e dos Novos Baianos e de Da Lama ao Caos, de Chico Science e Nação Zumbi, em 2026 chegou a vez do álbum Exagerado, do Cazuza. Apesar de contar com nomes mais experientes, como Ludmilla, Felipe Cato e Johnny Hooker, o álbum traz também jovens contemporâneos como Maria Beraldo, Talin, Raquel e Matheus fazendo rock. Para te dar uma amostra do replay de Exagerado, do Cazuza, eu escolhi três músicas do disco, que ouviremos na sequência: Unjadsa, Urias e Getúlio Abelha.

0: ouvimos Getúlio Abelha na música Boa Vida. Antes teve a música Cúmplice, com Urias. E abrindo o bloco, Mal Nenhum, com Jadson. Todas as músicas estão presentes no álbum Replay Exagerado de 2026, no qual artistas de novas gerações recriam as faixas do álbum Exagerado, lançado por Cazuza em 1985.
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0: E terminou mais um bloco do Som Temporâneo. Daqui a pouco, depois do intervalo, retornaremos para a terceira parte do programa, com Lamparina,

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1: Agora, 11h29 em Brasília.
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7: Estamos de volta para ouvir agora uma da Lamparina. Formada em Belo Horizonte, a Lamparina é uma banda que despontou mesclando sonoridades repletas de brasilidade e cheias de swing. Contemplando estilos como reggae, samba, axé, MPB, rock, soul, pop e pagodão. Com letras poéticas, engraçadas, críticas e românticas. Em 2026, o grupo lançou o álbum Delírio Coletivo Volume 1, no qual se inspira na loucura para desmistificar estigmas e celebrar a diversidade da mente humana. Ouviremos agora uma desse trabalho mais recente da banda Lamparina, a música Beira de Rio Bahia.

Esta foi a Lamparina na música Beira de Rio Bahia, faixa do álbum Delírio Coletivo Volume 1, lançado em 2026 pela banda mineira Lamparina. E o Som Temporâneo segue adiante, te mostrando novos artistas que importam na música brasileira. Vamos conferir agora Iori. O duo paulistano Iori une MPB, R&B, Neo Soul e música latina em composições autorais com harmonias vocais marcantes e letras que falam de espiritualidade e afirmação afro, relacionamentos e questões existenciais. Como exemplo, ouviremos agora um lançamento de 2026 que faz parte do EP Brasa. É a música Realidade, com Iori.

0: Estes foram Iori na música Realidade, de 2026. Ela faz parte do EP Brasa, do duo paulistano Iori.
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0: E a terceira novidade deste terceiro bloco do Som Temporâneo é a Kia Sajo. Natural de Santa Catarina, a Kia Sajo é uma cantora e compositora com pegada bem tropical e swingada, nutrida por influências brasileiras e latino-americanas. Já os versos dela são românticos, afetivos, libertários e sensuais. Tudo isso você pode conferir no disco Cabeça Feita, o primeiro álbum da artista, lançado em 2026. É nele que está a música que ouviremos agora, Cores Quentes, com Kia Sajo.

0: Esta foi Kia Sajo na música Cores Quentes, faixa do álbum Cabeça Feita, lançado em 2026 pela cantora e compositora catarinense Kia Sajo. E estamos caminhando para o final do programa. Depois do intervalo tem o último bloco deste som temporâneo, com Vinícius Tavares, Luana Flores e Crioula Beat.
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2: O senador Wellington Fagundes, do PL de Mato Grosso, destacou a beatificação do padre Nazareno Lanciotti, missionário italiano que dedicou sua vida ao trabalho religioso e social no Estado. Falecido em 2001, o sacerdote também atuou na defesa dos mais vulneráveis e no combate ao tráfico de drogas. Segundo o parlamentar, a beatificação representa um momento histórico para Mato Grosso e mantém vivo o legado de um religioso comprometido com a dignidade humana, a educação, a saúde e a assistência social.
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2: Em Brasília, 11h42.
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1: O último bloco do programa, começando com Vinícius Tavares.
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1: Além de liderar o grupo Gema Sonora, o cantor e compositor Vinícius Tavares constrói uma trajetória solo permeada pelo imaginário do agreste pernambucano, com muita experimentação. Em 2026, o artista lançou seu primeiro EP chamado Zé do Cão, misturando repente, embolada, samba, coco e música eletrônica. Para te dar uma ideia, vamos ouvir uma música com participação de Virgínia Guimarães, chamada Vende-se Coisa Bonita, com Vinícius Tavares. Vende-se.

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1: Este foi Vinícius Tavares, com participação de Virgínia Guimarães, na música Vende-se Coisa Bonita, faixa do disco Zé do Cão, capítulo 1, lançado em 2026 pelo cantor e compositor pernambucano Vinícius Tavares. E agora vamos para a penúltima nova cara da música brasileira que o Som Temporâneo apresenta nesta edição do programa, a Luana Flores.
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1: A paraibana Luana Flores é DJ, produtora, cantora, compositora e percussionista, que funde a música eletrônica aos ritmos tradicionais da cultura popular nordestina, como a embolada e o coco de roda. O resultado é um som mântrico, ancestral e futurista, e que traz engajamento, resistência e espiritualidade nas letras. Agora, ficaremos com o lançamento de 2026, a música Coragem na Fé, com Luana Flores.

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1: Esta foi a Luana Flores na música Coragem na Fé, um lançamento de 2026 da cantora, compositora e DJ paraibana Luana Flores, que faz parte do álbum Cria do Sol Quente. E pra terminar este som temporâneo, eu escalei Crioula Beat. Crioula Beat é um projeto maranhense que pega ritmos locais e mistura com a cultura dos sound systems e da música eletrônica. Em 2026, o grupo lançou o álbum Isso é Crioula Beat, uma reverência ao tambor de crioula do Maranhão, atualizado a partir de beats, da world music e da cultura hip hop, conectando tradição e contemporaneidade. Ficaremos agora com a faixa título desse trabalho, a música Isso é Crioula Beat, com Crioula Beat.

0: Ouvimos Crioula Beat na música Isso é Crioula Beat, faixa que dá título ao álbum lançado em 2026 pelo coletivo maranhense Crioula Beat. E o som temporâneo de hoje acabou, mas semana que vem tem mais. Tivemos produção, apresentação e seleção musical de Guilherme Michelucci e operação de áudio de André Menezes. No site da Rádio Senado você pode conferir quem tocou em cada edição do programa e ainda ouvir quantas vezes quiser qualquer som temporâneo que já foi ao ar. E no YouTube e no Spotify temos playlists sempre atualizadas do programa. Abraços e até o próximo Som Temporâneo.
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3: 11:58 em Brasília.
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3: Agora, 11:59 em Brasília.
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6: Olá, uma belíssima madrugada de domingo para você que acompanha a Rede Senado de Rádio. Eu sou Gesiel Carvalho na sua companhia. Programação musical é de Gilberto Amorim. A gente começa com Celso Fonseca.

0: Rádio Senado, Jota Quest, Tim Maia, Acenda o Farol. Antes, Paula Lima, Quero Ver Você no Baile. E Celso Fonseca, Ela Só Pensa em Beijar.
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0: Em Brasília, meia-noite 14.
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0: Começamos com Paula Morellenbaum.

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1: Essa foi Fernanda Porto, Tudo de Bom. Antes, Sérgio Mendes e Black Eyed Peas, Mas Que Nada. E Paula Morella Embal, Consolação. Agora em Brasília, 12:28.
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1: A gente começa com Jaganu.

0: Leia despontarem com o programa de TV Jovem Guarda, a juventude brasileira já tinha uma estrela pop, Celi Campelo.
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0: Em 1959, com apenas 16 anos, Celi Campelo estourou nacionalmente com Estúpido Cupido, versão em português de um sucesso norte-americano da época.
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0: Pioneira do rock no Brasil, Celi Campelo tinha um repertório composto basicamente por versões de músicas estrangeiras. Entre as mais famosas estão Lacinhos Cor-de-Rosa, Broto Legal, Túnel do Amor e Banho de Lua.
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0: Ainda criança, Celi Campelo estudou piano, violão e balé e cantou no rádio. Aos 12 anos, passou a apresentar o próprio programa em uma emissora de Taubaté, cidade onde cresceu no interior paulista. 3 anos depois, em 1958, veio a primeira gravação, a convite do irmão mais velho, o cantor Tony Campelo, que ia lançar um compacto com 2 faixas e achou que não pegaria bem um homem interpretar a música Handsome Boy, ou, em português, Belo Rapaz.
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0: Depois disso, Celi e Tony estrelaram na TV Record de São Paulo o programa Crushing Hi-Fi, o primeiro do país voltado à cultura jovem, no qual apresentavam números musicais e recebiam artistas de rock da pré-Jovem Guarda, como Demetrios, Rony Cord e Sérgio Murilo.
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0: Mas em 1962, com apenas 20 anos e no auge da fama, Celi Campelo se casou, abandonou a carreira artística e passou a se dedicar exclusivamente ao marido e aos filhos, tendo gravado até aquele momento 5 LPs e mais de 10 de discos compactos. Cerca de 10 depois, nos anos 70, Celi retomou a carreira, com apresentação no festival Hollywood Rock, gravações novas e uma série de shows impulsionados pelo sucesso da telenovela Estúpido Cupido, de 76. Depois disso, encerrou de vez a vida artística, até que em 2003 morreu em decorrência de câncer de mama.
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0: agora ouviremos o primeiro sucesso da cantora, lançado em 1959, Estúpido Cupido, com Celi Campelo.

0: Acabamos de ouvir Estúpido Cupido, música de Howard Greenfield e Neil Sedaka, com versão em português de Fred Jorge, lançada por Celi Campelo em 1959.
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4: Agora em Brasília, 12:46.
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7: Comenda senador Abdias Nascimento é entregue a 5 personalidades que tenham oferecido proteção e promoção relevantes para a cultura afro-brasileira. Os premiados são escolhidos por um representante de cada um dos partidos políticos que compõem o Senado. Abdias Nascimento foi deputado federal e senador e defendeu a igualdade para a população afrodescendente no Brasil.
4: Agora na Rádio Senado, Tom Jobim.

0: Esse foi a do Lobo, a lenda do Abaeté. Antes Miúcha e Daniel Jobim, pela luz dos olhos teus. E Tom Jobim, eu sei que vou te amar.
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0: Agora em Brasília, 12:58.
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0: Agora em Brasília, uma hora.
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0: Madrugada da Rede Senado de Rádio, você ouve agora Alice Caymmi.

0: O som de Ney Mato Grosso tem gente com fome. Antes, Tom Zé e Maria Beraldo, Língua Brasileira. E Alice Caymmi, A Estação.
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2: Agora em Brasília, 1h10.
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0: Rádio Senado, você ouve agora Alceu Valença.

0: O som de Matheus, VK e Mestrinho, Lua Clara, antes Mariana Aidar e Fejuca, Táxi Lunar e Alceu Valença no início, Anunciação.
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2: Em Brasília, 1h21.
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0: Começamos este bloco com Zé Renato.

0: A banda Black Rio na Rádio Senado, Maria Fumaça. Antes Bossa Cuca Nova, Izuco 103, O Samba da Minha Terra. E Zé Renato no início, Triste.
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2: Agora em Brasília, 1h32.
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0: Quem abre o bloco é Roberta Sá.

0: Você ouviu Clara Nunes e Jexá? Antes, Aline Calisto, Monarco e Walter Alfaiate, Uma Só Voz. Roberta Sá, no início, o X do Problema. Agora em Brasília, 1h43.
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0: Vamos abrir este bloco com Suricato.

0: O som de Ana Carolina, Pra Rua Me Levar. Antes, Flávio Venturini, Mais Uma Vez. Nila Branco, Dessa Vez. E Suricato, no início, Trem.
1: Em Brasília, 2 horas.
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0: Uma madrugada especial para você que acompanha o Domingo da Rede Senado de Rádio. Você ouve agora Áurea Martins.

0: Essa foi Elisete Cardoso no Rancho Fundo. Antes, Paulinho da Viola, As Rosas Não Falam e Áurea Martins, Me Curar de Mim. Em Brasília, 2:12.
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0: O som de Beto Guedes na Rádio Senado.

0: O som do MPB4, A Lua, antes Paulinho Tapajós e Simone Guimarães, Água a Pé, e Beto Guedes, Amor de Índio.
1: Em Brasília, 2h23.
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0: Começamos com Funilaio Afrobeat Orquestra.

0: Você ouviu Vanessa Moreno, Azul. Antes, Rodrigo Campos, Sou de Salvador. E Funmilaio, Afrobeat Orquestra Vazante de Verão.
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2: Em Brasília, 2h35.
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2: A gente começa este bloco com Ângela Rorô.

0: Essa foi Zizi Posse, Tanta Saudade. Antes, Djavan, A Ilha e Ângela Rorô. No início, Amor, Meu Grande Amor.
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0: Em Brasília, 2h48.
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4: A seleção da França chega à Copa do Mundo de 2026, consolidada como uma das principais candidatas ao título mundial, de acordo com analistas e mercados de apostas. O capitão e grande estrela da companhia é Kylian Mbappé. Com 12 gols marcados em Copas, o atacante do Real Madrid está a apenas 2 de superar o recorde histórico de Just Fontaine, que marcou 13 vezes em 1958. Para este Mundial, a França também renovou sua identidade visual com novos uniformes. O kit reserva batizado de Liberté é uma homenagem à Estátua da Liberdade, presente da França aos Estados Unidos em 1886, apresentando uma cor verde acinzentada que remete ao cobre oxidado do monumento. Os Le Bleus estão no grupo 1, junto com Senegal, Iraque e Noruega.
0: Na Rádio Senado, Virgínia Rodrigues.

0: Academia La Berlinda e Luiz e Dorival. Antes, Virgínia Rodrigues, Noite de Temporal.
1: Em Brasília, 3 horas.
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0: Na Rádio Senado você vai ouvir Paula Santoro.

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0: Eu tenho o dom da vida. Nós temos o dom da vida, tá bom? Beijo.
1: Essa foi Elza Soares, No Compasso da Vida. Antes, Nausete, Kiko Dinucci, Lisete. E Paula Santoro abriu o bloco com Iemelê.
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1: Em Brasília, 3:10.
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1: Você ouve agora Zé Miguel Wisnicki.

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3: Na Rádio Senado, Nelson Cavaquinho.

0: Esse foi Wilson das Neves, o samba é meu dom. Antes, Alaide Costa, mas quem disse que eu te esqueço? E Nelson Cavaquinho, minha festa.
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0: Em Brasília, 3h34.
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0: Começamos o bloco com tribo de Jah.

0: Você ouviu Nando Reis e Duda Beat, Na Estrada. Antes, Annelies, Bola com os Amigos e Tribo de Já, Reggae na Estrada. Em Brasília, 3h46.
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1: Começamos com o som de Marcelo Genesi e Laura Lavieri.

0: Esse foi Vado, Pendurado, Tulipa Ruiz, Efêmera e Marcelo Genesi, Laura Lavieri, Felicidade.
1: Em Brasília, 4 horas.
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0: Na Rádio Senado você ouve agora a Lei de Zu.

0: Essa foi Fernanda Abreu, Você Pra Mim. Antes, é de Mota, Daqui Pro Meyer. E Lady Zu, A Noite Vai Chegar.
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0: Na Rádio Senado, som de Sá, Rodrigues e Guarabira.

0: Raul Seixas, Al Capone, antes Rita Lee, esse tal de Rock and Roll e Sá Rodrigues e Guarabira no início, primeira canção da estrada.
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0: Em Brasília, 4h24.
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0: A gente abre este bloco com Cássia Heller.

0: Esse foi seu Jorge. Dois beijinhos. Antes, Arnaldo Antunes e Marisa Monte, Paradeiro. E Cássia Eller, Lanterna dos Afogados.
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0: Em Brasília, 4h36.
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1: 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Na Rádio Senado, o Afonsinho.

0: O som de Loborges, Nuvem Cigana. Antes, Marina Machado, Simplesmente. E Afonsinho, no início. Clube da Esquina.
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1: Em Brasília, 4h48.
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1: Bom dia, um domingo especial para você que acompanha a Rede Senado de Rádio. A gente começa este bloco com Léo Jaime.

0: O som de Jorge Vercillo em órbita. Antes, Martinália e Johnny Hooker, Veneno. E Léo Jaime, Amor.
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2: Em Brasília, 5:12.
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0: Na Rádio Senado, Isabela Taviani.

0: O som dos engenheiros do Avaí, 3x4. Antes, 2x0 Vargem Alta, as folhas da Praça Paris e Isabela Taviani no início, Digitais.
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0: Em Brasília, 5h24.
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0: Começamos com Cláudio Rabeca, Jean Correia e Grupo Bongar.

0: 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Ai.
1: Luci Alves e Raquel Reis Melasso. Antes, Lúcia Menezes, Aquele Olhar. E Cláudio Rabeca, Jean Correia e Grupo Bongar, O Paneguinho. Em Brasília, 5h38.
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2: Na Rádio Senado, você ouve agora João Bosco.

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0: Esse foi Emílio Santiago, Amor Até o Fim. Antes, Leni Andrade e Romero Lubambo, Muito Obrigado. E João Bosco, no início, Latin Lover.
1: Em Brasília, 5h48.
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0: Vamos começar este bloco com Chimarruts.

0: Vânia Abreu, Na Volta que o Mundo Dá. Antes, Moisés Navarro, Jardim da Fantasia. E Chimarrutes, Versos Simples.
1: Em Brasília, 6 horas.
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1: Olá, muito bom dia para você que sintoniza a Rádio Senado. Eu sou Ricardo Nakaoka, em sua companhia, apresentando a programação musical de Wilton Rodrigues. Abrindo a hora, você ouve Áurea Martins.

0: Ouvimos Dora Moore Limbaum, Dó a Dó. Antes, Milton Nascimento, Carta a um Jovem Ator. E abrindo a hora, Áurea Martins, O Ramo. Uma doença rara, de difícil diagnóstico e que pode causar dores intensas e complicações graves, foi tema de audiência pública na Comissão de Direitos Humanos do Senado. O debate discutiu a criação do Dia Nacional das Porfirias, a ser celebrado em 18 de maio. A proposta busca ampliar a conscientização sobre a doença, facilitar o diagnóstico precoce e garantir mais acesso ao tratamento para os pacientes. Em Brasília, 6:10.
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0: Na sequência, Chico Buarque.

0: Fechando o bloco, Moraes Moreira, O Bandarra, Anticel, Valsa para Bill Rock e ainda Chico Buarque, Joana Francesa. Agora em Brasília, 6h19.
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0: Em meio a dúvidas e desconfiança de boa parte dos torcedores, a seleção brasileira desembarca nos Estados Unidos para tentar provar que ainda é protagonista no futebol mundial. O elenco conta com nomes consolidados como Vinícius Júnior, Rafinha e Casemiro, mas que ainda precisam mostrar o melhor de seu jogo na seleção. Entre as novidades, jogadores em boa fase podem fazer a diferença, como Igor Thiago, Endrick, Danilo e Rayan. Apesar da confirmação na lista, a condição física e técnica de Neymar é um ponto de interrogação e sua participação tem promovido debates acalorados entre os torcedores brasileiros. Vale lembrar que a seleção segue como a única a participar de todas as edições e maior vencedora do torneio com 5 títulos. A chegada de peso do treinador Carlo Ancelotti renovou até certo ponto as expectativas brasileiras. Fique agora com Renata Rosa.

Ouvimos Kátia de França, Coito das Araras. Antes, Papete, Catirina. E abrindo o bloco, Renata Rosa, Saudade do Futuro. Uma emergência médica a 10 mil metros de altura pode transformar um voo tranquilo em uma corrida contra o tempo. Nessas horas, a ajuda de um médico entre os passageiros pode fazer toda a diferença. Para reconhecer esse trabalho voluntário, o Senado pode analisar um projeto que prevê algum tipo de compensação aos profissionais que prestarem socorro durante viagens aéreas. Autor do projeto, Dr. Irã, do Progressistas de Roraima, que é médico, lembrou que o Conselho Federal de Medicina confirmou o entendimento de que é devido algum tipo de compensação ao profissional.

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1: Horário de Brasília, 6h35.
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1: Fique agora com Carlos Lira.

0: Ouvimos Celso Fonseca, Slow Motion Bossa Nova, antes Bebel Gilberto, Baby, e ainda Carlos Lira, Coisa Mais Linda.
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0: Pelo horário de Brasília, 6h48.
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0: Na sequência, Marina Lima.

0: Fechamos a hora com Baby do Brasil, Menino do Rio. Antes Dalto, Espelhos d'Água. E ainda Marina Lima, Depois Me Diz. Em Brasília, 7 horas.
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2: Voltemo! Ó, nós aqui outra vez, comadres e compadres. Com o melhor da moda de viola caipira e raiz. Eu me chamo Guilherme e vou guiar vocês por esse estradão chamado Nas Cordas da Viola. Que hoje tem a honra de apresentar Zé do Rancho e Mariazinha, André e Andrade, Trio Parada Dura, Sérgio Reis, Iaraí e Jaci, entre muitos outros. E alguns desses muitos outros foram os pedidos dos nossos ouvintes, que tão querendo escutar Tião Carreira e Pardinho, Cascatinha e Inhana e Pena Branca e Chavantinho. E tem mais, a nossa Rapa do Tacho que hoje vai tocar só modas que falam dos burros. Karma que eu não tô falando de ninguém não. Tô é falando dos animais de transporte e carga muito comum na roça antigamente. E como eles eram muito comum antigamente, acabaram marcando presença nas modas de viola. E pra garantir que você vai seguir aqui comigo e não vai se arrepender, eu escolhi uma das melhor e mais famosas de antigamente para principiar o nosso programa hoje. Xalana, com a dupla Coração do Brasil, Tunico e Tinoco. Taca-lhe o play, João!

0: Vou te contar e vou te dizer. Esses caipira antigo é que sabia sofrer por amor. O nome dessa música que acabemos de escutar é Murmúrio das Águas, com André e Andrade. Dupla goiana de Itaguari, sucesso nos anos 70 e 80 e que depois ainda emplacaram composições nas vozes de duplas muito famosas que vieram depois, como Chitãozinho e Chororó, Christian e Ralph, Rick e Renner, Gino e Geno, Rio Negro e Solimões e Zezé de Camargo e Luciano. Antes de André e Andrade, ouvimos a moda Sai da Minha Vida, com Zé do Rancho e Mariazinha, dupla formada aí por marido e mulher, que caiaram de seus sogros do Chororó e a voz de Sandy Júnior. Eu acho que eu já contei esse caso pra vocês, né, compadraiada? E vou tornar a contar todas as vezes que o Zé do Rancho e a Mariazinha tocarem por aqui. E a música que começou nas cordas da viola de hoje é uma grande conhecida de todos os amantes da música caipira. Xalana, que dessa vez escutemos com Tunico e Tinoco. E se você acha que ainda tá pouco, espera só para ver o segundo bloco do programa com os pedidos dos ouvintes. Só dupla graúda. Me aguarde que eu te espero.
1: Cursos de especialização, mestrado e doutorado poderão passar a contar oficialmente como formação continuada dos professores da educação básica pública. O plenário aprovou um projeto que atualiza a Lei de Diretrizes e Bases da Educação, reconhecendo essas qualificações como parte do aperfeiçoamento profissional dos educadores. A proposta também assegura a licença remunerada já prevista na legislação, sem gerar novos gastos para o Estado. O texto segue agora para a sanção presidencial. Em Brasília, 7:13.
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0: Os pedidos de hoje dos nossos ouvintes estão tinindo. E eu já vou estragar a surpresa, mas vou garantir que você vai continuar com os ouvidinhos coladinho no radinho aqui comigo. O Rafael do Salgueiro, de São Gonçalo, Rio de Janeiro, quer escutar a música chamada Levantando Poeira. Com esse nome, eu não achei, mas eu fiz meus cálculos por aqui e deve de ser a música Poeira.

0: com pena branca e chavantinho. Se não for essa, vai essa mesmo. Ela é bonita demais. Antes eu vou atender outro pedido do Rio de Janeiro, do André, que também não acertou o nome da música. Esses compadres do Rio, vou te contar, viu? O André quer ouvir Burrão Ligeiro, com Tião Carreiro e Pardinho. Aí eu tive que ligar os pontos e concluir que é a música que se chama Filho de Araçatuba. E me desculpe os dois do Rio, mas o pedido que vem primeiro foi o que mais me arrepiou. Ele veio do Mato Grosso. A Esther Salim, que é de lá, quer escutar a música Inaí, com Cascatinha e Inhana. Simbora, pessoal!
1: Bom dia, bom dia. É a Esther Salim aqui do Mato Grosso. Nesse momento, saindo de Cuiabá, rumo a Jaciara. Quero ouvir a moda do Cascatinha Inhana, Anaí. Abraço, bom dia a todos.

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1: Bom dia, eu sou André do Rio de Janeiro, capital. Queria ouvir Burrão Ligeiro de Tião Carreiro e Pardinho. Grande abraço, família.

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1: Bom dia, sou Rafael do Salgueiro. Gostaria de pedir a música Levantando Poeira.

0: Esse foi o bloco dos ouvintes aqui do Nas Cordas da Viola, que terminou com Pena Branca e Chavantinho na música Poeira, solicitada pelo Rafael do Salgueiro, de São Gonçalo, Rio de Janeiro. Antes foi a vez do pedido do André do Rio de Janeiro também, Tião Carreiro e Pardinho, na música Filho de Araçatuba, também conhecida como Burrão Ligeiro. E foi nesse pedido que eu me inspirei pro tema da Rapa do Tacho de hoje, que vai ter só moda que fala de burro. E comecemos o bloco da audiência com o pedido da Esther Salim, que foi nada mais, nada menos que Cascatinha e Inhana na música Inaí, que canta a lenda da índia guerreira Tupi, que foi condenada à fogueira e, ao ser queimada, milagrosamente virou uma flor. Essa canção é argentina, ganhou versão em português do José Fortuna e fez sucesso em terras brasileiras na voz de Cascatinha e Inhana. A Anaí foi a Esther Salim que pediu quando estava indo de Cuiabá para Jaciara, lá para as bandas do Mato Grosso. Então, para Esther, para o Rafael e para o André, meus sinceros agradecimentos e um grande abraço. Vocês me encheram de orgulho. E eu tô aguardando outros ouvintes também me encher de orgulho aqui no programa. É só você também mandar seu pedido pro nosso zap, que nem esses aí fizeram direitinho. Eles se alembraram que a moda tinha que ser raiz e caipira, do arco da véia, e não esqueceram de falar o nome deles e nem a cidade. É assim que tem que ser. E isso tudo tem que chegar pra mim no WhatsApp. O DDD é 61, aqui da Capital Federal do Brasil, 98611-9591. Repetindo, 61-98611-9591. E agora nós vai para mais um intervalo, para moda eu tomar um ar e uma fresca e retornar com lindas modas. Entre elas, o Sino da Capelinha, com Sérgio Reis.
1: Em Brasília, 7 horas e 29 minutos.
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3: Sabe aquela hora que eu falo pouco e toco muita moda? É agora. Vamos que vamos com o trio Parada Dura na música Telefone Mudo.

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0: Essa formosura que acabemos de escutar foram as irmãs Iaraí e Jaci na música Boiadeiro Não Morreu. Antes tivemos com o padre Sérgio Reis no sucesso O Sino da Capelinha. E abrindo essa terceira parte do Nas Cordas da Viola, tivemos super sucesso Telefone Mudo, com o trio mais famoso do sertanejo antigo, o trio Parada Dura. E não sai daí que ainda tem a rapa do tacho do programa, com Morena e Moreninho, Inesita Barroso, Craveiro e Cravinho e o Compadre Moreira, todos eles cantando moda sobre os burros. Eu já volto.
1: Senadores aprovaram uma proposta que cria a Universidade Federal do Esporte. Com futura sede em Brasília, a UFESporte terá entre suas finalidades a formação de recursos humanos de excelência, com competências e habilidades para a gestão de políticas públicas de esporte, além do incentivo à produção de conhecimento científico e tecnológico aplicado à gestão esportiva e ao treinamento de alto rendimento. O texto segue agora para a sanção presidencial. 7h42 pelo horário de Brasília.
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4: A licença paternidade vai ser ampliada. 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A nova legislação
0: hoje é inspirada no pedido do André, que solicitou a música Burrão Ligeiro, lá no bloco da audiência. Daí, eu me alembrei que tem mais um bocado de moda que fala dos burros. Animar, que era companheiro dos peão de antigamente e tava na ponta da língua dos violeiros. Cê presta atenção nas letras que vai ter causo de burro assassino, burro chucro, de burro por demais ligeiro e até causo do burro que vai em cima da carroça. Donde já se viu um trem desse? Só no sertanejo antigo mesmo, né, compadraiada? E nós começa com Moreno e Moreninho na moda burro assassino.

0: Nessa rapa do tacho do Nas Cordas da Viola, só Deus burro. Mas carma lá, compadraiada, que eu tô falando é dos animar. Muito presente no campo antigamente e também nas modas de viola raiz. Essa última se chama Meu Burro, que escutemos com o cantor e comediante Compadre Moreira. Antes teve Burro Picasso, com Craveira e Cravinho, Burro Chucro, com a Inesita Barroso, e começando a rapa do tacho dos burros, tivemos Burro Assassino com Moreno e Moreninho. Tudo isso inspirado na moda Burrão Ligeiro, que um dos nossos ouvintes pediu lá no Bloco da Audiência. E tá na hora de eu fechar a porteira do Nas Cordas da Viola e miscar feder. Guilherme Michelucci é o nome desse caboclo da prosa que escolheu as modas, produziu o programa e te encheu os picuá em caipirês fajuto. E quem caprichou e fez bonito pra montar o programa foi nosso operador e compadre João Lira. 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Tamo entendido? Então, até mais ver semana que vem, pessoal. No próximo Nas Cordas da Viola.
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3: Horário de Brasília, 7h59.
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3: Em Brasília, 8 horas.
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8: Está começando mais um Brasil Regional. O Brasil nunca se viu tão rico. Neste programa, vamos conversar com Rogério Gulin e ouvir músicas de Bruno Vinci, Léo Ferrarini Trio, Lucas Félix e Mestrinho, Uaná Barreto, Alceu Valença e Estevão Teixeira.

Hoje com Colônia de São Firmino, de autoria e interpretação de Estevão Teixeira, canção em homenagem a uma tradicional comunidade rural e quilombola situada no município de Eubanque da Câmara, na Zona da Mata, Minas Gerais. O vilarejo preserva uma rica identidade histórica e religiosa ligada ao santo padroeiro local.

Ouvimos Levada de Barbeiro, de autoria e interpretação de Bruno Vinci. Além do próprio Bruno, no violão de sete cordas, o grupo tem ainda Gabriel Braga no trombone, Fabrício Rosil no cavaquinho e banjo, Júlio César na percussão e Beto Araújo no pandeiro. Canção em homenagem ao grande chorão Zé Barbeiro. Antes ouvimos Colônia de São Firmino com Estevão Teixeira. Vamos ouvir Barba e Brisa na interpretação de Léo Ferrarini Trio, composição do pianista, compositor, pesquisador e professor no Conservatório de Tatuí, Léo Ferrarini. Canção do álbum Ponto de Não Retorno, gravado na companhia de Felipe Brizola no contrabaixo e Everton Barba na bateria. O trio divide o espaço de criação com equilíbrio entre a composição, execução e improvisação.

0: Ouvimos 16 de janeiro com o Aná Barreto, canção da obra musical Calendário do Som, do multi-instrumentista Hermeto Pascoal. Composto entre 1996 e 1997, o trabalho consiste em 366 partituras inéditas, uma para cada dia do ano, incluindo anos bissextos. O projeto foi criado dentro do conceito do som universal, difundido por Hermeto Pascoal. Antes ouvimos Barba e Brisa na interpretação de Léo Ferrarini Trio.
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2: O Brasil pode ter em breve um Banco Nacional de Boas Práticas na Prevenção e no Enfrentamento à Violência contra a Mulher. Ele reunirá informações sobre programas, projetos e ações desenvolvidos por governos, instituições e organizações em todo o país para proteger as mulheres e promover políticas de prevenção. É o que prevê projeto aprovado pelo Plenário do Senado. O texto segue agora para a sanção presidencial.
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2: Em Brasília, 8h18.
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0: Brasil Regional tem o prazer de receber Rogério Gulin. Seja bem-vindo.
1: Olá, Brasil Regional. Aqui é o Rogério Gulin, violeiro do sul do Brasil.
0: Mais especificamente do Paraná, né, Rogério?
1: Isso, Curitiba, nascido e criado aqui na cidade que tá frio.
0: E aí, você começou no mundo das cordas, né? Primeiro violão, né? Que você estudou aí na Escola de Música Belas Artes do Paraná, isso, né? E depois você mergulhou aí na viola caipira, ou viola de 10 cordas, como se chama.
1: É, pra mim assim foi tão intuitivo, porque meu irmão é 7 anos mais velho que eu, então ele começou a tocar violão com 15 anos. E eu com 8 anos ali, eu via ele tocar violão e ficava de olho nele, né? Então depois ele largava o violão e eu ia dar uma treinada. Então assim as coisas foram acontecendo, né? Depois ali, da adolescência para frente, eu entrei no estudo do violão erudito na Escola de Música e Belas Artes do Paraná. Estudei um pouco assim, adquiri uma técnica razoável. E a viola caiu na minha mão em 78, né? O número 10, assim, 10 cordas. A gente vem da época do Pelé, do Tri ali, né? Então foi uma coisa que me chamou, e aquela coisa do som nordestino que ela me sugeria, ligado ao som indiano, assim. Eu cresci muito ali naquela época, escutando aquele rock, né, do Led Zeppelin e tal, e esse som dela me lembrava. Então foi essa maravilha que me aconteceu em 78, foi quando eu tive a minha primeira viola, eu era de menor ainda.
0: Ah, mas que legal essa história aí com a música indiana, né? Eu gostava muito do Ravi Shankar.
1: Eu gosto, é o trabalho que eu tô querendo fazer agora, depois de ter feito todo esse caminho, de ter gravado meus discos, de ter composto as minhas 70, 80 músicas instrumentais. Agora eu acho que eu tô tentando registrar em livro, tenho várias coisas escritas já. Tô me reinventando nessa coisa de tentar fazer um trabalho com uma viola cabacítara do Levi Ramiro e uma outra viola aqui numa afinação meia guitarra com um som meio indiano. Então, pra tocar com tabla e fazer um trio, assim, aquela coisa meio indiana, assim, um trompete, talvez uma flauta, uma cantora, assim. Então, é uma coisa que tá me animando muito, assim, né?
0: Olha que coisa interessante. Eu não sei se você conhece a Ana Rita Simonca, que ela faz o Bossa Nova Delhi. Que ela faz uma mistura assim meio, né, Brasil, Índia, coisa assim, bem bacana.
1: Eu acho que eu já vi um reel dela, alguma coisa ali que me passou assim no Instagram.
0: Enfim, mas que legal, cara. É bom essas sonoridades assim, né, esses novos nuances de sons. Eu curto muito, sabia?
1: Sim, e daí uma afinação é diferente, a afinação Rio Acima, ela dá uma abertura legal de som, né? E essas violas artesanais do violeiro artesão Levi Ramiro é muito sui generis, assim, né? Ela é de cabaça, então cada uma é um instrumento. Então ela tá bem assim na minha ideia. Assim, não vou fazer música indiana que não tenho pretensão, que é um negócio muito complexo. Vou
0: fazer
1: coisas brasileiras e músicas minhas, mas com essa pegada nessa onda aí, né?
0: Sim, com essa sonoridade, né, oriental.
1: É, buscando um pouco da estrutura indiana, né, que tem a entrada com as introduções meio longa, você mostra o tema, improvisa e depois vai de novo. Então é nessa linha que eu tô querendo ir agora.
0: Olha, vem.
1: Eu tô indo, né, inclusive, né, eu já tô com um negócio meio montado.
0: Ai, que legal. Então vem novidade por aí. Eu te conheci no Cartografia Musical Brasileira, que um dos discos era Paraná e Santa Catarina, né, que foi lançado em 2001, ali que eu vi a sua participação, né, acho que junto com o Viola Quebrada, agora eu não tô bem lembrado.
1: Não, ali eu entrei solo, né?
0: Não, foi solo, exatamente.
1: Em dois rumos Cartografia, são duas edições que eu entrei, em dois editais.
0: Em 2001 e 2009, né?
1: Eu não lembro bem a data, mas é mais ou menos isso.
0: Aliás, o Viola Quebrada eu conheci através de você, quando eu vi você na Cartografia, aí remete, né? E aí eu comecei a acompanhar lá o trabalho aí de vocês. Mas, Rogério, vamos ouvir um pouquinho de música agora?
1: Vamos.
0: O que você sugere aí para nós?
1: Ah, eu acho que então do primeiro disco que eu fiz, que ele nem está disponível mais, foi antes de 2000, que é Tempestade, são minhas primeiras músicas instrumentais. Ali, daí, então, nos anos 90, aconteceu minha família, né? Então, minha esposa e eu tive 4 filhos. E daí, nesse disco, eu dedico uma suíte à família. Então, eu tenho uma música para cada um dos meus filhos e para a mulher. É uma releitura de Gabriel que eu gravei no trabalho recente, que eu lancei um CD do Gulin, que eu toco com o meu terceiro filho, que é o Vitor, que também é violeiro.
0: Ah, legal. E a outra?
1: A outra é Santa Cecília, né, que você vai tocar.
0: Uhum.
1: Santa Cecília é uma história curiosa, assim, porque o Gabriel é feito no Cebolão em Ré. E Santa Cecília, eu toco Rio Abaixo também, e eu comecei a afinar Rio Abaixo menor ali, você muda o segundo par para Si bemol. Então eu compus essa música, né, Santa Cecília, toquei, assim, no auge da minha técnica, toquei, só que eu não gravei. Mas nisso o Vitor estava aprendendo viola, e ele aprendeu a música, né? Eu ensinei pra ele.
0: Sim.
1: E ele manteve. E eu, depois eu esqueci minha técnica, assim, não ficou apropriada pra tocar mais ela, tentar gravá-la. Não entrou no meu trabalho. Então é uma música importante, que Santa Cecília é a protetora dos músicos.

lá no Planalto Central, em pleno coração do Brasil, ergueu-se Brasília, a moderna capital. 60, 21 de abril, brilha pela linha arquitetônica.

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0: Ouvimos Martinho da Vila, O Rio Chora, O Rio Canta. Antes, Maria Rita, Saco Cheio. E ainda, Marco Sacramento, Voltei.
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0: Em tempos de Copa do Mundo, o curta musical aborda duas paixões nacionais: música e futebol.
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0: Mas esse programa não é sobre jogadores que se aventuraram na música.

0: estão Wilson Simonal, João Bosco, Jackson do Pandeiro e Chico Buarque.
1: Aqui na terra estão jogando futebol, tem muito samba, muito choro e rock and roll.
0: Chico Buarque, inclusive, lançou em 1989 uma música chamada O Futebol.
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Um dos exemplos mais emblemáticos do encontro entre futebol e MPB é o do grupo Os Novos Baianos. Fanáticos pelo esporte, eles montaram um time e chegaram a disputar partidas com equipes profissionais. Em 1973, a banda lançou um disco com o mesmo nome que haviam colocado no time, Novos Baianos Futebol Clube.

0: 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Um dos maiores craques da música brasileira em matéria de futebol é Jorge Benjor. Em 1972, ele lançou uma canção que narra um gol de Fio Maravilha, ex-atacante do Flamengo.
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0: A música não apenas se tornou um dos maiores sucessos de Jorge Benjor, como também ajudou a escrever o nome de Fio Maravilha na história do futebol brasileiro.
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0: Em 1975, 3 anos depois de louvar a proeza do ataque, Benjor lançou uma canção enaltecendo as habilidades da defesa. E para entrar no clima da Copa, essa é a música que vamos ouvir agora. Zagueiro, com Jorge Benjor.

0: Muitas canções brasileiras que fala sobre o futebol.
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2: Um atraso da justiça deve ser suficiente para colocar um preso em liberdade? Essa é a discussão por trás de um projeto aprovado pela Comissão de Segurança Pública do Senado. A proposta acaba com a possibilidade de soltura automática quando houver demora na revisão periódica da prisão preventiva. O texto, que segue o entendimento dos tribunais superiores, ainda será analisado pela Comissão de Constituição e Justiça.
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4: 10h45 pelo horário de Brasília.
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0: Fechamos a hora com João Bosco, Dandara, antes Josiara, Nanã e ainda Thiago Iorc, Bang.
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0: Agora em Brasília, 10h59.
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0: Muito bom dia para você que sintoniza a Rádio Senado. Eu sou Ricardo Nakaoka, em sua companhia, apresentando a programação musical de Wilton Rodrigues. Abrindo a hora, você ouve Kid Abelha e Lulu Santos.

0: Ouvimos Guia Mabes e Tulipa Ruiz, Sal e Amor. Antes, Marcelo Genesi e Laura Lavieri, Jardim do Éden. E abrindo a hora, Kid Abelha e Lulu Santos, Canário do Reino. Seguiu para a Câmara dos Deputados a criação da Política Nacional da Juventude, prevista em projeto de lei aprovado pela Comissão de Direitos Humanos. O projeto de autoria da senadora Damares Alves, do Republicanos do Distrito Federal, define estratégias, ações e programas para garantir aos jovens direitos como acesso e permanência em instituições de ensino, atendimento público de saúde e prevenção e combate à criminalidade. Agora em Brasília, 11 e 11.
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0: Fique agora com Alceu Valença.

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0: Fechando o bloco, José, Rede no Cangote. Antes, Juliana Linhares, Balanceiro. E ainda, Alceu Valença, O Shot das Meninas.
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2: Olá! Som Brasilis de hoje apresenta o talento da banda amazonense Casa de Caba.

Formada pelos amigos MacGyver Santos, Alfredo Jatobá e Giorgio Claudini em 2012, a banda Casa de Caba estreou nos palcos manauaras no ano seguinte, apresentando o espetáculo Cavalo do Cão, com noites sempre lotadas no teatro da instalação. Os shows acabaram despertando a atenção da TV italiana Rai, que preparou um especial sobre a banda em 2014. 2 anos depois, os músicos lançaram de maneira independente o disco de estreia, intitulado Casa de Caba. Em 2021, o grupo lançou o segundo disco de estúdio, Pico de Jaca, contemplado pela Lei Aldir Blanc e gravado em um longo período durante a epidemia de Covid-19. A mistura de ritmos da Casa de Caba foi enriquecida pela participação de diversos músicos da Orquestra Amazonas Filarmônica. Em 2022, ao celebrar 10 anos de atividade, a banda se apresentou em São Paulo no prestigiado programa Estúdio Show Livre e a performance foi lançada em um disco ao vivo no mesmo ano.

Desenvolvendo uma mistura de rock, psicodelia e ritmos regionais autodenominada como afro-rock, a Casa de Cabo ampliou a formação com sopros e percussão e se transformou em um coletivo de músicos. Em 2025, graças aos recursos concedidos pela Bolsa Funarte, o grupo saiu em turnê pelas regiões Norte e Nordeste, dividindo o palco com a banda paraibana Seu Pereira e o coletivo 401, dentro do projeto Travessia. E agora, para fechar este Som Brasilis, que teve locução de Rita Zumba, produção de Wilton Rodrigues e trabalhos técnicos de Eduardo Brito, vamos ouvir a banda amazonense Casa de Caba com a música O Corpo, single lançado pelo grupo.

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2: 11:28 em Brasília.
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0: Ouvimos Maria Gadu, Oração ao Tempo. Antes, Gilberto Gil, Sina. E abrindo o bloco, Gal Costa, Alguém Me Disse. Conteúdos sobre educação política e direitos da cidadania podem passar a fazer parte da grade curricular obrigatória da educação básica. A inclusão dos temas é determinada em projeto de lei aprovado em plenário. Durante a discussão, o senador Hamilton Mourão, do Republicanos do Rio Grande do Sul, declarou o voto contrário ao projeto. Para ele, há muita subjetividade na disciplina, o que gera preocupação, especialmente em tempos de polarização na política. O texto vai à sanção.
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0: Horário de Brasília, 11h40.
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0: Na sequência, Baby do Brasil.

0: Fechamos a hora com Vanessa da Mata, amiga fofoqueira. Antes, Pepeu Gomes, eu também quero beijar. Também ouvimos A Cor do Som, Dentro da Minha Cabeça. E ainda Baby do Brasil, Todo Dia Era Dia de Índio.
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0: Agora em Brasília, 11h57.
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0: A seleção da França chega à Copa do Mundo de 2026, consolidada como uma das principais candidatas ao título mundial, de acordo com analistas e mercados de apostas. O capitão e grande estrela da companhia é Kylian Mbappé. Com 12 gols marcados em Copas,

0: O atacante do Real Madrid está a apenas 2 de superar o recorde histórico de Just Fontaine, que marcou 13 vezes em 1958. Para este Mundial, a França também renovou sua identidade visual com novos uniformes. O kit reserva batizado de Liberté é uma homenagem à Estátua da Liberdade, presente da França aos Estados Unidos em 1886, apresentando uma cor verde acinzentada que remete ao cobre oxidado do monumento. Os Le Bleus estão no grupo 1 junto com Senegal, Iraque e Noruega. Em Brasília, 11h59.
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1: Olá, ouvintes da Rádio Senado, começando agora mais um Cena do Samba para toda a rede Senado de rádio e emissoras conveniadas. Hoje, você vai ouvir os sucessos de Péricles, Benito de Paula, além das cantoras Cristina Buarque, Ana Caran e Cris Pereira. No segundo bloco, tem mais um samba enredo do Carnaval do Rio de Janeiro. Vamos ouvir agora Péricles, Linguagem dos Olhos. Em seguida, ele canta Final de Tarde.

0: Acabamos de ouvir Final de Tarde. Antes, Linguagem dos Olhos. As duas na voz de Péricles. O Cena do Samba de hoje traz grandes nomes que marcaram a história do nosso samba. Neste bloco, você fica com sucessos de Péricles. O artista ganhou projeção nacional como vocalista do grupo Exalta Samba, um dos principais nomes do pagode romântico nas décadas de 90 e 2000. Os destaques que ficam evidentes nas suas apresentações ao longo da carreira são a potência vocal e o carisma. Ao longo dos anos, seus sucessos ampliaram a presença do samba nas rádios e na televisão. Péricles também consolidou carreira solo com discos, DVDs e turnês de grande alcance, sendo até hoje um dos artistas mais populares do samba e do pagode, e acumulando parcerias com importantes nomes da música brasileira. E o nosso abraço deste bloco vai para você que está nos ouvindo agora pela Rádio Senado FM no Rio de Janeiro, em São Luís e em Teresina. E em seguida, no Cena do Samba, vamos ouvir mais sucessos interpretados pela voz única e inconfundível de Péricles. Fique agora com Lucidez. Em seguida, Fogo de Saudade.
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0: Acabamos de ouvir Fogo de Saudade. Antes, Lucidez, as duas na voz de Péricles. O Cena do Samba vai agora para um breve intervalo e volta em instantes.
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2: O presidente do Senado, Davi Alcolumbre, alertou em plenário para a dificuldade de avançar com propostas que criam pisos salariais e novas despesas obrigatórias. Segundo ele, mais de 30 projetos em análise tratam de remuneração ou jornada de trabalho de diferentes categorias profissionais. Davi Alcolumbre afirmou que reconhece a importância das reivindicações, mas defende que o impacto nas contas públicas precisa ser avaliado com cautela.
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4: Em Brasília, meio-dia e 17.
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0: Voltamos com Cena do Samba aqui pela Rádio Senado. Começamos este bloco ouvindo interpretações de cantoras brasileiras de samba e da MPB. Nessa sequência, temos uma carioca, uma paulista e uma brasiliense. Fique agora com Cristina Buarque, Quantas Lágrimas, Ana Caran, Maracanã e Cris Pereira, Samba é Fineza.

com Mauro Quintais, falou sobre crimes e deu um grito de basta à impunidade, com uma crítica bem humorada ao sistema penal e à justiça. A comissão de frente trazia 15 homens, 14 deles presos em celas individuais e um vestido de juiz. As baianas levavam a balança, símbolo da justiça, nos chapéus, nos ombros e nas saias, e levantaram a Sapucaí com a coreografia que acompanhava com gestos a letra do samba-enredo. O carro alegórico, que representava Robin Hood, tinha a figura de um javali rodando em um espeto, com efeitos visuais que simulavam uma labareda, feitos com plásticos da cor do fogo. Na apuração, o desenvolvimento do enredo e a bateria do mestre Cosme conquistaram notas 10 dos jurados, e a escola terminou na 14ª colocação, retornando ao grupo de acesso. Então, vamos ouvir na voz de Vantuir o samba que contou o enredo Samba no Pé e Mãos ao Alto. Isso é um assalto, da Escola de Samba Unidos do Porto da Pedra, para o Carnaval de 1998.

0: Acabamos de ouvir na voz de Vantuir o samba que contou o enredo Samba no Pé e Mãos ao Alto. Isso é um assalto. Da Escola de Samba, Unidos do Porto da Pedra, para o Carnaval de 1998. O Cena do Samba vai agora para mais um intervalo e volta em instantes.
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3: Em Brasília, 12:37.
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0: Voltamos com Cena do Samba aqui pela Rádio Senado. Este bloco começa com sucessos na interpretação de Udai Veloso, mais conhecido como Benito de Paula. Vamos ouvir agora Mulher Brasileira. Em seguida, Retalhos de Cetim.

No Cena do Samba, acabamos de ouvir Retalhos de Cetim. Antes, Mulher Brasileira. As duas na voz de Benito de Paula. Você está ouvindo no Cena do Samba de hoje sucessos de intérpretes e compositores que marcaram a história antiga e recente do nosso ritmo preferido. E o nosso abraço agora vai para você que está ouvindo o Cena do Samba pela Rádio Senado FM em Natal, Porto Velho e Rio Branco. Neste bloco, estamos destacando a obra do pianista, cantor e compositor Benito de Paula. Ele construiu uma carreira singular desde os anos 70, ao combinar samba, piano e influências românticas. O artista compôs uma série de sucessos, incluindo Retalhos de Cetim, que ouvimos agora há pouco, Charlie Brown e Do Jeito que a Vida Quer. Benito sempre se destacou tanto pela originalidade de suas músicas, quanto pela grande popularidade que alcançou. Na sua geração, ele é, sem dúvidas, um dos artistas mais reconhecidos da MPB. Então, vamos encerrar o programa de hoje com mais sucessos de Benito de Paula. Fique agora com Tudo Está no Seu Lugar e, em seguida, Do Jeito que a Vida Quer e Como Dizia o Mestre.

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0: No Cena do Samba você acabou de ouvir Do Jeito que a Vida Quer e Como Dizia o Mestre. Antes, Tudo Está no Seu Lugar, clássicos na voz de Benito de Paula. E este foi o Cena do Samba de hoje, com a apresentação de Tiago Medeiros, áudio João Lira e Eliseu Caires. Trilhas do programa Grupo Bom Partido e Dudu Sete Cordas. Nosso WhatsApp é 61 98611 9591.
1: A Comissão de Assuntos Sociais aprovou o projeto de lei complementar que autoriza a destinação aos corpos de bombeiros estaduais e do Distrito Federal de emendas parlamentares na área da saúde. Houve divergências entre senadores sobre uma possível disputa pelo orçamento da saúde, já insuficiente. A proposta será analisada pela Comissão de Assuntos Econômicos após o pedido de urgência ser rejeitado em plenário.
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3: Em Brasília, 12:58.
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3: Em Brasília, 12:59.
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1: Esta é a Rádio Senado, uma ótima tarde de domingo para você que sintoniza a Rede Senado de Rádio. Sou Raquel Teixeira, a partir de agora fico em sua companhia. Você ouve a programação musical de Josimar Fernandes. Para começar o bloco tem Djavan.

0: Ouvimos Nando Reis, Me Diga, Maria Luísa Jobim, Boca de Açaí e Djavan, Flor de Lis. Uma proposta que restringe a divulgação de imagens de vítimas de crimes ou acidentes avançou no Senado. O texto altera o Código Civil para prever que o registro ou a divulgação de imagens de vítimas de crimes ou acidentes e de cadáveres poderão ser proibidos quando atingirem a honra da pessoa retratada ou tiverem finalidade comercial. Atualmente, a legislação já prevê restrições para a divulgação de escritos e imagens de uma pessoa nessas situações. O projeto foi aprovado pela Comissão de Constituição e Justiça e segue agora para a análise do plenário.
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2: Em Brasília, 1:12.
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0: Fique agora com Cidade Negra.

0: Esse foi Renato Russo, mais uma vez. Antes, Isaí e Ivandro, Mó Paz. E abrindo o bloco, você ouviu Cidade Negra, Johnny B. Good.
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2: Em Brasília, 1h25.
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0: Na sequência você ouve Fabiana Cosa.

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0: Essa foi Virgínia Rodrigues, uma história de Ifá. Antes teve Matheus Aleluia e Fabiana Aleluia, Bahia Bate o Tambor. Quem abriu o bloco foi Fabiana Cosa, Bravum de Alegbara. O Senado deve analisar um projeto de lei que facilita o pagamento de dívidas de cidadãos e empresas como estados, municípios e o Distrito Federal. Pela proposta, quem tiver valores a receber da União, como precatórios ou créditos tributários já reconhecidos, poderá usar esses recursos para quitar ou reduzir débitos com outros entes públicos. A medida busca simplificar a compensação de valores entre governos e contribuintes.
1: Em Brasília, 1h40.
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3: Na Rádio Senado, você ouve agora Erasmo Carlos e Adriana Calcanhoto.

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1: Muito obrigada.
0: Bom.
1: Obrigada.

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2: Em Brasília, 1h53.
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1: Fique agora com Tom Zé.

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0: Essa foi Vanderléia, Uva de Caminhão, e antes teve Tom Zé, Qualquer Bobagem.
1: Em Brasília, 1h59.
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0: Esta é a Rádio Senado, uma ótima tarde de domingo para você. Eu sou Raquel Teixeira, sigo em sua companhia. A gente ouve agora Nath Roots.

Você ouviu Tribo de Jah, Confissões de um Velho Regueiro. Antes, Marcelo Falcão e Cíntia Luz, Sexta-feira, abrindo o bloco teve Nath Roots, Andei Só. O Congresso Nacional vai analisar nos próximos dias a medida provisória que cria uma nova linha de financiamento destinada a motociclistas profissionais que atuam no transporte individual de passageiros e em serviços de entrega por aplicativos, além de trabalhadores com carteira assinada na atividade. A iniciativa

0: Integra o programa Move Brasil, lançado pelo governo federal para ampliar o acesso ao crédito em diferentes segmentos do transporte.
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2: Em Brasília, 2h13.
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0: Fique agora com Elis Regina.

0: Ouvimos Marina Machado, Vagalumes, Lô Borges, Tudo Que Você Podia Ser e Elis Regina, Caxangá.
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2: Em Brasília, 2h26.
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0: Na sequência, você ouve Rodrigo Amarante.

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0: Antes de se tornar um dos maiores cantores românticos do Brasil, Amado Batista havia sido preso pela ditadura e também já tinha vendido muitos discos, só que de outros artistas, nas quatro lojas de LPs das quais era dono.
5: Eu venho humildemente de uma cidade do interior.
0: Amado Batista nasceu numa fazenda em Davinópolis, no interior de Goiás, e ainda novo se mudou com a família para a capital do estado. Em Goiânia, ele continuou os estudos, aprendeu violão e trabalhou como faxineiro, balconista e office boy, até que em 1967, com 15 anos, virou vendedor em uma livraria. E foi ali que entrou em apuros.
6: Estou correndo um grande perigo de ir parar num tribunal.
0: No início da década de 70, Amado ingenuamente facilitou o acesso de leitores a obras consideradas subversivas pela ditadura e ainda ajudou um professor envolvido em ações contra o regime. O músico chegou a ser torturado e ficou preso por 2 meses.
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0: Apesar dessa terrível passagem, na livraria, Amado Batista juntou dinheiro para abrir a primeira loja de discos, localizada na Rodoviária de Goiânia. Vendendo LPs populares, os negócios prosperaram e o colocaram em contato com artistas e gravadoras. E ele conseguiu se lançar como cantor.
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0: O primeiro compacto que Amado Batista lançou, em 1975, foi um fracasso. Nem a família dele comprou. O sucesso começou no ano seguinte, quando gravou a música Desisto, composta por ele e Reginaldo Sodré, que viraria seu grande parceiro de composições.
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0: Depois disso, a fama de Amado só cresceu e ele se tornou um dos cantores mais reconhecidos do país. Com simplicidade e romantismo e um estilo que vai da jovem guarda ao sertanejo, o músico emplacou hits como Serenata, Fruto do Nosso Amor, Vida Cor-de-Rosa, Folha Seca, Seresteiros da Noite, Secretária e Princesa.
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0: E apesar de ser considerado brega pela crítica, rótulo com o qual não concorda, estima-se que Amado figure hoje entre os 15 artistas que mais venderam discos na história da música brasileira, com cerca de 22 milhões de cópias vendidas e vários discos de ouro, platina e diamante no currículo.

0: Acabamos de ouvir Amado Batista no sucesso Meu Ex-Amor, composto por ele em parceria com Reginaldo Sodré e lançado em 1989 no álbum Escuta.
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0: Senador Alci Lucas, do PL do Distrito Federal, alertou para o crescente endividamento das famílias brasileiras. Segundo o parlamentar, o número de pessoas com dívidas e restrições de crédito atingiu níveis recordes. Ele afirmou que a situação afeta principalmente as camadas de menor renda e defendeu uma reflexão sobre o alto custo do crédito no país. Para Alci, os juros elevados comprometem o orçamento familiar, dificultam o planejamento financeiro.
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3: Em Brasília, 2h44.
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0: Na Rádio Senado, você ouve agora Hanoi Hanoi.

0: Acabamos de ouvir Ira, Girassol. Antes teve Nila Branco, Libertar e também Hanoi Hanoi, Totalmente Demais.
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2: Minuto da Copa.
3: O mundo do futebol celebra o que deve ser a maior edição de um Mundial de Seleções jamais visto. A Copa de 2026 promete grandiosidade e ineditismos. Pela primeira vez, 3 países dividem a sede do evento, espalhadas por 16 cidades no México, Estados Unidos e Canadá. Também pela primeira vez, 48 seleções vão disputar a taça em um formato inédito. Serão 104 jogos até a disputa pelo sonhado troféu, com direito ao pontapé inicial no lendário estádio Azteca da Cidade do México, onde Pelé e Maradona fizeram história. França e Espanha dividem o favoritismo para levantar a Copa, de acordo com os palpites dos apostadores. Atual campeã, a Argentina também tentará defender o título, e a expectativa dos brasileiros é de buscar a inédita sexta taça, conquista que não vem desde 2002.
4: Em Brasília, 2h59.
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0: Salve, salve, galera do rock! Começa agora mais uma edição do Capítulo Rock, seu bate-papo semanal sobre rock and roll, esse ritmo que os vovôs aqui adoram. E no programa de hoje a gente vai ouvir duas bandas que provam que nem só de dinossauros vive o rock. As duas são americanas, com vocais femininos, tocam punk rock contemporâneo e são apontadas como verdadeiras promessas. Mas antes de dizer quais bandas são essas, eu sou Maurício Desante e tenho aqui nos estúdios da Rádio Senado as companhias de Márcio Maturana.
1: Saudações, roqueiras!
0: E Celso Cavalcante.
2: E que os vovôs preparem os ouvidos, porque vem gritaria aí.
0: Com certeza, Celso. A primeira banda que vai aparecer por aqui hoje é Speed of Light, formada em 2016 em Santa Mônica, na Califórnia, pelos irmãos Christensen. A Riley nos vocais e no baixo, o Cameron na guitarra e o Tyler na bateria.
2: São três irmãos, é?
0: Três irmãos.

0: Entendi. E esses irmãos, parece que eles já tocavam juntos desde criança, né?
1: Exatamente, Celso.
2: É, mas a banda só ganhou alguma projeção a partir de 2023. E eles adotaram o nome de Speed of Light em 2016. E em 2023 eles excursionaram com Bad Religion e passaram a chamar a atenção da cena punk nos Estados Unidos.
0: Pois é, esse som da Speed of Light mistura punk rock, rock de garagem, hard rock, além de elementos do grunge, como não poderia deixar de ser pertinho ali, ou não, de Seattle.
1: É do mesmo lado, né, da costa oeste, mas um é lá em cima e outro lá embaixo. Bom,
0: se até as bandas aqui têm influência do grunge, né, os novos, né? Pois é, e a banda é frequentemente elogiada também pela energia nos shows e presença de palco da vocalista Riley.
2: Uma curiosidade é que a gente falou do Bad Religion, eu já vi show do Bad Religion de graça aqui em Brasília.
1: Eu também já, devia estar no mesmo show.
2: É, foi no mesmo show, no Parque da Cidade.
1: Exatamente, no Parque da Cidade.
2: No dia seguinte teve Inocente.
0: Se eu tava, eu não lembro.
2: Apesar de tocarem juntos desde a infância, as influências dos irmãos são bem diferentes. Cameron é fã de bandas como Led Zeppelin e White Stripes. Tyler prefere o punk clássico, como The Damned e The Stooges. E Riley gosta de sonoridades mais sombrias, como The Cure, Radiohead e Sonic Youth.
0: É quase igual o capítulo rock, cada um gosta de uma
1: coisa. Cada um tem seu gosto, né? Bom, bora de uma vez ouvir o som do Speed of Light. A gente abre com Teeth, depois vamos de Pain on a Chain, ouvimos ainda Science, e encerramos esse primeiro bloco de músicas com o single mais recente, que é Inch by Inch. Solta o rock, Josi!

0: Além da pouca idade de seus integrantes, todos na casa dos 20 e poucos anos, a Speed of Light chama a atenção pela energia que a banda mostra nas apresentações ao vivo.
1: A presença de palco e a intensidade das apresentações renderam comparações com grupos clássicos do punk e do hard rock. Além disso, o guitarrista Cameron Christensen, nas apresentações ao vivo, frequentemente

0: acrescenta solos e variações que não aparecem nas gravações de estúdio, dando personalidade diferente a cada show.
1: É legal, né? O Bob Dylan também faz muito isso. Ele falou que já tocou tanto, 60, 70 anos as mesmas músicas, que ele, agora cada vez que ele vai tocar, Blowing the Wind é um arranjo, uma harmonia diferente. Que
0: e é melhor assim, quando a gente vai ao show, vira uma improvisação.
2: Viu? Agora, bem diferente de um garoto que só tem 23 anos, né?
1: O moleque tem atitude, né? E tem funcionado, né? Até porque essa banda tá em turnê, a agenda de shows dele bastante intensa, tanto pelos Estados Unidos quanto fora, e com grande repercussão aí no mundo todo. Essas apresentações consolidam a fama da Speed of Light de ser uma banda que cresce principalmente nas suas performances ao vivo.
0: Bom, isso é bom. E outra curiosidade é que eles não têm músicos adicionais no palco. São eles três lá, sustentando o som da banda o tempo todo. Isso dá aos shows uma estética direta e energética. Uma característica que a gente já viu em outros grandes power trios do rock, né?
1: Verdade.
2: Principalmente do punk rock, né?
0: Sim.
2: E pra experimentar aí um pouco dessa energia, a gente ouve agora quatro gravações ao vivo da Speed of Light. A gente começa com Kill the Vibe, depois vamos de Break, na sequência Nosedive e finalizamos com Feed.

0: Essa primeira parte do capítulo Rock com Speed of Light fica por aqui. A gente vai para um rápido intervalo agora e volta com mais rock contemporâneo com The Linda Lindas. Não saia daí.
1: O Senado aprovou a proposta que cria uma linha de financiamento com recursos do Fundo Social do Pré-Sal para a renegociação de dívidas de produtores rurais. O texto, vindo da Câmara dos Deputados, previa inicialmente que os recursos desse fundo deveriam beneficiar os produtores rurais prejudicados por calamidades públicas. No Senado, o relator, senador Renan Calheiros, do MDB de Alagoas, alterou a proposta para ampliar os casos em que os produtores podem ser beneficiados.
2: Em Brasília, 3h29.
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Estamos de volta com o Capítulo Rock, que hoje traz duas bandas norte-americanas de punk rock que são apontadas como o futuro do rock and roll. Na primeira parte, a gente ouviu a Speed of Light, vindo direto de Santa Mônica. E agora é a vez dos também californianos, mas de Los Angeles, The Linda Lindas.

0: Pois é, Maurício, essa banda foi formada em 2018 só por mulheres e se tornou um dos fenômenos improváveis e influentes também dessa nova geração do rock que vem por aí. The Linda Lindas é composta por jovens musicistas de ascendência asiática e latina, e o grupo conquistou notoriedade mundial ao unir a energia do punk clássico com letras sobre identidade, amizade, adolescência, racismo, empoderamento feminino. Tudo que tem ganhado cada vez mais espaço aí na sociedade com justiça.
1: Bacana. E o grupo é formado por Bela Salazar na guitarra e nos vocais, Heloísa Wong no baixo e nos vocais, Lúcia de la Garza na guitarra e vocais e Mila de la Garza na bateria e vocais. Essas meninas tinham entre 10 e 17 anos quando a banda começou a chamar atenção, que é um negócio extremamente raro para um grupo de punk rock.
2: Já pensou 10 anos tocando punk rock?
0: Muito legal. É. Agora esse nome aí é o quê? É asiático ou é latino?
2: Pois é, Celso. O nome de Linda Lindas foi inspirado no filme japonês Linda, Linda, Linda, um filme de 2005, que por sua vez aí prestou uma homenagem à canção Linda, Linda, que é da banda de punk japonês.

0: Delinda Lindas virou o símbolo de uma nova geração do punk por três razões principais. A primeira porque renovou o interesse de adolescentes pelo gênero, depois ela ampliou a representatividade de mulheres latinas e asiático-americanas no rock e, para terminar, mostrou que o punk continua sendo uma ferramenta de expressão política e social para jovens músicos, como sempre foi, né?
1: A história dessa banda das meninas aí começou quando as integrantes participaram de um projeto musical organizado para o festival Girls' School LA, voltado à promoção de mulheres no rock. Era uma iniciativa que, no início, seria temporária, mas a sintonia entre as jovens roqueiras foi tão boa que elas decidiram continuar tocando juntas e formar uma banda permanentemente.
2: Pois é, e 8 anos depois dessa primeira reunião, o Delinda Lindas é frequentemente apontado como uma das bandas em ascensão no rock desses anos 2020 que a gente está vivendo agora, combinando o punk tradicional com temas ácidos e uma forte conexão com a nova geração de fãs.
1: Entre as influências das Delinda Lindas estão bandas como Bikini Kill, The Go-Go's, Smashing Pumpkins, Green Day, Ramones,

0: Inclusive, elas regravaram California Sun, dos Ramones. Essa regravação foi lançada em fevereiro desse ano, 2026, e a gente vai poder conferir agora, não é isso, Maurício?
1: Com certeza, mas antes, ô Maturana, a gente vai, antes de California Sun, né, que você chamou agora, a gente vai ouvir All In My Head, Burning Out, Don't Think e No Obligation. E aí, para fechar o programa, a versão delas para California Sun, dos Ramones. Solta o rock.

0: E ao som de California Sun, versão para um clássico dos Ramones, acabou o capítulo rock de hoje. Produção e apresentação foi minha, Maurício De Sante, e também de Márcio Maturana e Celso Cavalcante. Nos trabalhos técnicos, João Lira e Josevaldo Souza.
1: E você já sabe que no nosso site, senado.leg.br/rádio, você acessa todas as edições do Capítulo Rock, inclusive esta que está acabando agora.
0: E a gente volta na semana que vem com mais um Capítulo Rock novinho em folha para você. Até lá, galera.
1: Ah, e acompanhe nosso Instagram também.
2: É isso aí, pessoal. Valeu, até já.
3: Profissionais responsáveis pela confecção e adaptação de próteses e órteses ortopédicas podem passar a ter a atividade regulamentada em todo o país. O plenário do Senado aprovou o projeto que define as atribuições e estabelece os requisitos de formação para o exercício da profissão. O processo de capacitação dos especialistas

0: propostas deverá ocorrer em escolas e cursos de educação técnica de nível médio, além de conteúdo multiprofissional de áreas como psicologia, biomecânica, fisioterapia e anatomia. O projeto vai à sanção presidencial.
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2: Em Brasília, 3h59.
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5: Olá, chegou a hora de atravessar o túnel do tempo para ouvir os sucessos eternos da música popular brasileira. Está começando o Rádio Vitrola, comigo, Ronaldo Martins, com Pedro Pincer. Tudo bem, Pedro?
6: Tudo bem, Ronaldo. E você, como está?
5: Tudo bem. Ô, Pedro, minha mãe adorava uma cantora chamada Dalva de Oliveira.
6: É uma diva da música brasileira.
5: É, eu falei assim porque muitos nossos ouvintes não devem conhecer, né, a história de Dalva de Oliveira, uma das divas da nossa música. Teve uma minissérie, né, na Globo, teve, que conta a história dela, porque ela foi casada com o Erivelto Martins.
6: A série chamava-se Dalva e Erivelto.
5: E Erivelto.
6: Quem
5: e
6: fazia a Dalva era Adriano Esteves.
5: Adriano Esteves, que também era outro grande cantor. E tiveram,
6: que é o compositor dessa música que a gente vai ouvir.
5: E tiveram, assim, um divórcio.
6: Um rompimento público, rompimento público, via música.
5: Que virou notícia também nos jornais. E a Dalva de Oliveira lançou em 1942... uma música, como você disse, composta pelo Erivelto, né, que veio a ser o marido dela, chamado Ave Maria no Morro. Mas é icônica essa música. Ela foi gravada no dia 5 de julho de 42 pelo Trio de Ouro, que era Dalva de Oliveira, Erivelto Martins e Nilo Chagas.
6: Agora, é a primeira vez, eu acho, nessa Rádio Vitrola em que você consegue me dizer a data exata em que a música foi gravada. Isso é um espetáculo de informação.
5: Pela gravadora Odeon.
6: Odeon.
5: Famosíssimo.
6: Sim,
5: depois, a Dalva de Oliveira fez uma gravação dela sozinha, que é o que a gente vai ouvir. Mas a primeira gravação foi o trio de Ouro, que o Erivelto também fazia parte.
6: Numa época dourada do rádio brasileiro, né? E a Dalva, infelizmente, faleceu muito, muito nova. Morreu com 55 anos, né? Por causa de um câncer.
5: Em 72.
6: Isso.
5: Vamos ouvir Ave Maria no Morro com Dalva de Oliveira.

0: Essa foi Evinha. A gente ouviu Cartão Postal, é uma das faixas principais do álbum que se chamava Cartão Postal, era o nome do álbum, lançado em 71. E a Evinha, é bom lembrar, né? Era do Tri Esperança.
1: Do Tri Esperança. A gente tocou aqui outro dia também.
0: No último programa, exato, sobre futebol, teve Tri Esperança. Teve. A Evinha era do Tri Esperança e ela começa a carreira solo dela com esse álbum, Cartão Postal, cuja música a gente ouviu.
1: E o que é o mais curioso pra mim dessa canção é que um dos compositores dela é o Guarabira, né? Do grande grupo Sá, Rodrigues e Guarabira.
0: Era um trio na época.
1: Isso, o Guarabira é um dos compositores ao lado do Renato Correia. Então é interessante ver essa ligação muito, entre o Guarabira e o trio e a Evinha, né? Muito legal.
0: Bom, você se lembra quem foi a primeira esposa do Chico Buarque, que é a mãe das filhas dele?
1: Marieta Severo.
0: Grande atriz Marieta Severo.
1: Sim.
0: Agora, talvez nem todo mundo saiba que a Marieta Severo também cantou.
1: Aí você tá me pegando. Tá igual aquele dia que botou a Glória Pires.
0: Sabe, a música O Meu Amor foi composta pelo Chico em 78 para a peça Ópera do Malandro.
1: Que a gente citou aqui também recentemente.
0: Há pouco tempo. E essa canção na ópera é um dueto da Marieta Severo.

0: Ero com a Elba Ramalho.
1: E isso que eu tinha também falado que tinha participado
0: Que
1: da
0: tinha
1: Obra do Maná,
0: participado.
1: lembra? Olha
0: Aí,
1: só.
0: mas aí
1: Tudo
0: você.
1: está conectado nesse programa, meus
0: Aí
1: amigos.
0: você só não lembrava que ela participou também cantando com a Marieta Severo.
1: Não, não lembrava.
0: Existe, assim, na internet você encontra a gravação das duas cantando em vídeo.
1: Que maravilhoso,
0: Né?
1: muito
0: Então,
1: legal.
0: não que a Marieta Severo tenha sido cantora, que tenha
1: Não,
0: lançado discos,
1: não.
0: mas participou nesse dueto com a Elba que a gente vai ouvir agora, a música do Chico, O Meu Amor, com Elba Ramalho e Marieta Severo.

0: Você ouviu Sandra de Sá, a música Joga Fora, muito legal, lançada em 86, aquele estilo funk pop da Sandra de Sá.
1: E com as mãos de Michael Sullivan e Paulo Massadas.
0: Composta pelos dois, essa música é o seguinte, o Sullivan conta que ele ouviu a voz da Sandra de Sá no rádio, e ele decidiu que ela precisava de uma música com swing, balanço, ele fez a música imaginando a voz da Sandra.
1: Da Sandra, sim.
0: Né? E ele, esse verso que tá Joga Fora no Lixo, ele fez observando as filhas dele.
1: As próprias filhas fazendo zona na casa.
0: Na casa. Isso. Né? E essa música foi lançada no álbum Sandra Sá. Pra quem não se lembra, ela começou a carreira como Sandra Sá.
1: Isso.
0: Depois, por causa da
1: numerologia,
0: vem Sandra de Sá. É uma música que realmente tem um swing, tem a cara da Sandra
1: de
0: Sá.
1: Tem uma batida totalmente.
0: E é interessante como o compositor, às vezes, faz a música pensando no cantor.
1: Ah, eu acho que é.

0: Isso acontece demais
1: da
0: mesmo.
1: Da mesma maneira que, às vezes, o autor de novela, quando ele...
0: Pensa no ator. O personagem específico para aquela pessoa.
1: E é isso que o Michael Sullivan conta. Com a Sandra de Sá, encerramos esse bloco. Voltamos daqui a pouquinho.
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3: Comissão de Constituição e Justiça aprovou uma proposta de emenda à Constituição que garante autonomia técnica, administrativa, orçamentária e financeira ao Banco Central. O texto também transforma a instituição, atualmente uma autarquia, em uma entidade pública de natureza especial, com orçamento próprio e maior autonomia operacional. Por se tratar de uma mudança na Constituição, a proposta ainda precisa ser aprovada em dois turnos pelo plenário do Senado, com o voto favorável de pelo menos 49 dos 81 senadores.
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5: Em Brasília, 4h19.
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1: Voltamos com o Rádio Vitrola. A gente vai começar com Moraes Moreira, a música Meninas do Brasil, que ele lançou em 80 no álbum Bazar Brasileiro.
0: Isso, uma música que ele fez junto com o Fausto Nilo, que também aparece aqui várias vezes.
1: Porque compôs com vários artistas.
0: Exato.
1: Não só com Moraes Moreira, o Fausto Nilo...
0: Com Fagner, especialmente.
1: Fagner. E é muito legal, essa é uma das minhas músicas prediletas do Moraes Moreira.
0: E pega influências indígenas, africanas, né?
1: É, uma mistura aí, né?
0: Exato.
1: Da mistura brasileira.
0: É a tal graça da mistura, né?
1: Da mistura brasileira. É, realmente é isso, né? A música pega as referências das diferentes etnias que compõem o nosso povo, né?
0: Exatamente.
1: Vamos ouvir Meninas do Brasil com Moraes Moreira.

0: Esse foi Rolando Boldrin, a música Vidi Vida Marvada, composta por ele,
1: sim,
0: lançada por ele em 81, que é, se não o maior...
1: Ah, um dos grandes clássicos da música...
0: O maior é complicado, mas é um dos grandes clássicos da música rural,
1: da música,
0: né?
1: Rural caipira,
0: música,
1: né?
0: Caipira, que a gente falava antigamente, né? Porque hoje em dia virou sertanejo.
1: Rolando Boldrin, que talvez seja o maior, aí sim, o maior contador de causos da história do Brasil.
0: Que programa do Rolando Boldrin era?
1: Cara, eu assisti um show uma vez, que era o Rolando Boldrin, antes e depois o Almir Sater. Você ouvindo o Rolando Boldrin falar, dá vontade de ficar ali horas, porque ele conta espetacularmente as histórias
0: dele. Durante muito tempo, Rolando Boldrin marcou as manhãs do meu domingo, porque eu sempre ia almoçar na casa do meu sogro assistia o programa...
1: Sim.
0: Todo domingo.
1: Exatamente.
0: Chegava lá, a gente ficava lendo jornal, porque naquela época lia jornal no papel, né?
1: Sim.
0: Lendo jornal, vendo o Rolando Boldrin.
1: Você amanhecia, você pegava a viola e ia lá para casa do seu sogro.
0: E é interessante, porque no programa do Rolando Boldrin,
1: sim,
0: surgiram grandes interpretações, porque quando os cantores iam lá, eu lembro Milton Nascimento lá, eles faziam um arranjo para as músicas deles diferenciado.
1: Sim.
0: E mais com aquele, muitos faziam aquele tom caipira,
1: o Rolando Boldrin ficou muito conhecido por conta do Som Brasil, mas depois teve um programa na TV Cultura que era o Senhor Brasil, que ele recebia pessoas espetaculares no programa dele.
0: Acho que o Milton foi no Senhor Brasil.
1: Foi? Tem um vídeo no YouTube enorme.
0: E faz assim umas versões maravilhosas.
1: Sim,
0: o Rolando Boldrin recitava os versos. Muito legal. Bom, do Rolando Boldrin, vamos para o Tim Maia, a música Azul da Cor do Mar, que foi lançada em 70 no álbum de estreia do Tim. Há pouco tempo também a gente falou desse álbum de estreia do Tim, porque dissemos que um dos guitarristas foi o Cassiano, né?
1: Isso, dos compositores, né?
0: Compositor também. E guitarrista.
1: Também.
0: No álbum do Tim.
1: Isso.
0: E essa música Azul da Cor do Mar, lançada nesse álbum de 70, ela foi composta em 68...
1: Numa fase punk pra caramba, né? Bem difícil.
0: Ele vivia de favor na casa de um amigo. E aí ele fez essa canção, ele tava no fundo do poço.
1: Tinha voltado dos Estados Unidos, né?
0: Estados Unidos, preso,
1: tinha sido preso, exatamente. Não tinha um centavo no bolso.
0: Não tinha dinheiro. E compôs a música num fim de semana de angústia. Ele tava hospedado no apartamento de um amigo dele, que é o cantor paraguaio, o Fábio.
1: É o Fábio.
0: O Fábio
1: que depois ficou conhecido como Fábio Stella.
0: Cantou paraguaio, mas cantava em português.
1: Cantava em português e depois... Você sabe como o Fábio ficou conhecido também no Brasil? Tinha umas vinhetas da Rádio Globo.
0: Sim.
1: Quando os times cariocas... Flamengo, Botafogo... Voz era do Fábio.
0: Era do Fábio.
1: A versão clássica.
0: E aí o Tim conta que durante a turnê do Fábio, ele ficou sozinho e foi inspirado por um pôster de uma mulher no mar do Tahiti, que estava pregado na parede do apartamento e que para ele simbolizava paz.

0: Daqui a pouquinho voltamos, hein, para o nosso último bloco.
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3: Em Brasília, 4h36.
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0: Estamos de volta com o Rádio Vitrola. Nós vamos começar o nosso bloco final ouvindo Novos Baianos com a música Mistério do Planeta, lançada em 78 do grande álbum Acabou Chorare.
7: Uhum.
0: É uma composição do Luiz Galvão e do Moraes Moreira. E é maravilhosa, né? Esse álbum é fantástico.
7: E você sabe por que Acabou Chorar e chama Acabou Chorar?
0: Por quê?
7: Porque quando o João Gilberto morava no México, a Bebel Gilberto era um pitoco de gente. Pitoco de gente. E misturava o português com o espanhol na hora de falar. E aí ela tava chorando. E aí em algum momento passou o problema lá. Papai, acabou chorar.
0: Interessantíssimo,
7: né? É isso.
0: Criança que é bilíngue, né? Isso, que cresce
7: exatamente.
0: Em contato com duas línguas, isso. Faz essa mistura. Vamos ouvir então Mistérios do Planeta com Novos Baianos.

0: Esse foi Ney Matogrosso, a música da Cor do Pecado. Você gosta?
1: Eu adoro Ney Matogrosso. Eu acho que é uma das discografias mais variadas e vocês, quanto mais você entra na obra do Ney, nas músicas que ele escolhe, que talvez seja o maior pescador de pérolas, como ele mesmo já tem um disco com esse nome. Então é muito legal. E essa música é de 39, né, cara?
0: É, a gravação do Ney é de 77, isso, né, do álbum Pecado, mas a canção foi composta por
1: Bororó
0: em 1939. E o Ney, como faz sempre nessas canções antigas, dá uma roupagem toda especial.
1: Originalmente, né? A música foi gravada pelo Silvio Caldas, né?
0: Que é outro...
1: O homem que tem 50 mil despedidas na música brasileira.
0: A gente falou da Dalva de Oliveira, do Erivelto, né?
1: E agora o Silvio
0: Caldas é outro cantor clássico, né?
1: Na Era de Ouro.
0: E essa música entrou no terceiro álbum da carreira solo do Ney, depois que...
1: Saiu
0: do Secos e Molhados, né? Gravado em 77. Bom, do Ney a gente vai para... Vamos de rock, vamos falar de rock.
1: Vamos, de uma pessoa bem importante você vai falar.
0: Vamos começar com o grupo Gangue 90 e as Absurdettes.
1: O Júlio Barroso, que era o líder da banda, morreu, era, né?
0: A banda até acaba cedo muito pela morte dele,
1: sim,
0: né?
1: Sim, é uma morte trágica.
0: Trágica.
1: E novo pra caramba. E é um cara que tem o seu valor e a sua história no rock brasileiro, que muita gente talvez nem conheça tanto e deveria se embrenhar mais na obra do Júlio Barroso. Que
0: vale e essa música foi lançada, então, pela banda em 1981. E um detalhe, foi produzida pelo Guilherme Arantes.
1: E nessa época
0: que
1: também...
0: Que tocou teclados,
1: isso,
0: e fez os arranjos.
1: E o Guilherme Arantes, que hoje é conhecido mais como um cantor romântico e tudo, é um cara mega super rock and roll, né?
0: Porque ele era
1: do Moto Perpétuo.
0: Moto Perpétuo.
1: Que
0: rock
1: é um rock alternativão, muito bacana. Então tem tudo a ver.
0: E ele participou desse disco e a música foi lançada ou fez parte do Festival MPB Shell.
1: Sim, teve até clipe no Fantástico, né?
0: Estourou por causa do festival, pois do Maracanãzinho lotado. E aí depois eles tiveram outros sucessos, né? Nosso Louco Amor.
1: Sim, Telefone.
0: Telefone. A minha preferida é Nosso Louco Amor. Mas vamos ouvir então com Gangue 90 e as Absurdettes, essa música Perdidos na Selva.

0: Você ouviu The Fevers, a música Vem Me Ajudar. Amo os Fevers.
1: Eu também gosto. Nunca assisti ao vivo, não, mas...
0: Também não tive essa oportunidade. Essa música de 71 é uma versão em português da canção Get Me Some Help, de um cantor espanhol chamado Tony Ronald.
1: É, pois é, e o engraçado dessa música é que ela tem um arranjo animado, né? Vem me ajudar. É animadinho, mas na verdade é um pedido de socorro que o cara,
0: sim,
1: tá fazendo. Pelo amor de Deus, eu preciso de você, entendeu? E o arranjo... Para quem está ouvindo, se você não prestar atenção na letra, você não se
0: não,
1: liga.
0: Não tem a ver com a letra.
1: É, exato.
0: E a letra em português da versão é do Rossini Pinto.
1: Tem letras
0: inúmeras. E grande produtor também, sim, ali dos anos 70, principalmente. Sim. Com Fevers nesse ritmo de rock and roll e música de baile, né?
1: Exatamente.
0: Mais do que rock and roll, nós encerramos o programa de hoje.
1: Foi um prazer, Ronaldo, mais uma vez estar aqui com você e com nossos ouvintes.
0: Prazerão, pessoal. Ó, na semana que vem estamos de volta, hein? 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Até semana que vem.
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1: Trabalhadores rurais contratados por Safra não poderão acumular o salário com benefícios sociais. O governo federal vetou integralmente o projeto aprovado pelo Congresso, que autorizava a manutenção desses benefícios durante a contratação temporária no campo. A proposta tinha como objetivo estimular a contratação de mão de obra sazonal na agricultura, sem a perda de programas sociais. Com o veto, a decisão agora será analisada pelo Congresso Nacional, que poderá manter ou derrubar o veto.
2: Em Brasília, 4h58.
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2: Em Brasília, 4h59.
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1: Esta é a Rádio Senado, um ótimo fim de tarde para você que sintoniza a Rede Senado de Rádio. Eu sou Raquel Teixeira, fico em sua companhia e na programação musical de Josimar Fernandes, você ouve agora Fagner e Jorge Versilo.

0: Você ouviu o Terno, Culpa. Antes, Fafá de Belém, Alinhamento Energético. Também Fagner e Jorge Versilo, Amigo do Copo. As políticas de proteção à pessoa idosa foram tema de audiência pública da Comissão de Direitos Humanos. A iniciativa foi da presidente do colegiado, senadora Damaris Alves, do Republicanos do Distrito Federal, para dar visibilidade à campanha anual Junho Violeta, que mobiliza poder público, famílias e sociedade civil durante todo este mês no país. O debate também teve como finalidade analisar as políticas públicas e fortalecer a articulação entre parlamento, poder executivo, sistema de justiça e a população brasileira.
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2: Em Brasília, 5:13. 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
0: Fique agora com Mel Matos e Valdones.

0: civilizado. Essa foi Nazaré Pereira, Riacho do Navio. Antes, trio nordestino, Vamos Fugir. E abrindo este bloco teve Mel, Matos e Valdones, Sem Perder o Rumo.
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2: Agora em Brasília, 5h25.
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0: 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Na sequência, você ouve Capital Inicial.

0: Essa foi Patrícia Marques, Espelhos d'Água. Antes teve Skank e Roberta Campos, Simplesmente. E abrindo a sequência, você ouviu Capital Inicial, Primeiros Erros. O senador Wellington Fagundes, do PL de Mato Grosso, destacou a beatificação do padre Nazareno Lanciotti, missionário italiano que dedicou sua vida ao trabalho religioso e social no estado. Falecido em 2001, o sacerdote também atuou na defesa dos mais vulneráveis e no combate ao tráfico de drogas. Segundo o parlamentar, a beatificação representa um momento histórico para Mato Grosso e mantém vivo o legado de um religioso comprometido com a dignidade humana, a educação, a saúde e a assistência social.
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2: Em Brasília, 5h38.
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0: Na Rádio Senado você ouve Jussara Silveira.

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0: Ouvimos Nausete, Capitu, Luiz Tati, Baião de Quatro Toques e Jussara Silveira, Não Acorde o Neném.
1: Em Brasília, 5h51.
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0: Fique agora com Cartola.

0: Você ouviu Xande de Pilares e Hamilton de Holanda, Qualquer Coisa. Antes teve Vanessa Moreno, Feminina, e quem abriu o bloco foi Cartola, O Sol Nascerá. 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
1: Em Brasília, 5h59.
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3: Olá, um ótimo comecinho de noite para você que sintoniza a Rádio Senado. Obrigada pela companhia. Eu sou Regina Pinheiro e ficamos com programação musical de Josimar Fernandes, A Gente Ouve Criolo e Jussara Marçal. Música.

0: Esse foi Lucas Santana, Mensagem de Amor. Bárbara Eugênia, Perfeitamente Imperfeita. Antes, Criolo e Jussara Marçal, Fio de Prumo. A Comissão de Constituição e Justiça aprovou um projeto que estabelece critérios objetivos para a concessão da gratuidade na Justiça. Pelo texto, terão direito ao benefício pessoas com renda líquida de até dois salários mínimos, beneficiários de programas sociais, assistidos pela Defensoria Pública e contribuintes isentos da declaração do Imposto de Renda. A proposta segue agora para análise do plenário do Senado.
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0: Agora em Brasília, 6h13.
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0: Ouça agora Ednardo.

0: Ouvimos Luiz Gonzaga e Gonzaguinha Pense Neu, Amelinha, Mulher Nova, Bonita e Carinhosa, e ainda Ednardo, Enquanto Engoma a Calça.
1: Agora em Brasília, 6h28.
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3: Apontada como uma das principais favoritas nas listas de apostas, a seleção espanhola busca sua segunda Copa do Mundo, ancorada no talento de jovens estrelas do futebol mundial. A principal delas, Lamine Yamal, é o jogador que todos querem assistir no Mundial. Apesar da lesão sofrida recentemente, o craque do Barcelona é o destaque em uma seleção que conta ainda com Pedri, Rodri e Nico Williams. Embalada na conquista da última Eurocopa, os espanhóis têm se alternado com França e Argentina no topo do ranking da FIFA. Para esta edição, uma das grandes novidades ficou por conta da não convocação de jogadores que atuam no Real Madrid pela primeira vez na história da seleção espanhola em Copas. A FURIA está no Grupo H e estreia contra Cabo Verde. O grupo ainda conta com a Arábia Saudita e Uruguai.
0: Na sequência, Lisa Ono.

0: Fechando o bloco, Adriana Calcanhoto naquela estação. Gilberto Gil outra vez. Tivemos também Lisa Ono Barquinho. Cursos de especialização, mestrado e doutorado poderão passar a contar oficialmente como formação continuada dos professores da educação básica pública. O plenário aprovou um projeto que atualiza a Lei de Diretrizes e Bases da Educação, reconhecendo essas qualificações como parte do aperfeiçoamento profissional dos educadores. A proposta também assegura a licença remunerada já prevista na legislação, sem gerar novos gastos para o Estado. O texto segue agora para a sanção presidencial. 6h41 em Brasília.
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0: Nesse bloco, você ouviu Ana Frango Elétrico, Insiste em Mim. Nunes e Reis do Nada Vai Dar Bom. Maria Gadu, A História de Lili Brown. E também Arnaldo Antunes, Socorro.
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2: Em Brasília, 6h59.
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3: Você está na Rádio Senado, muito obrigado pela sua audiência. Hoje, o Escala Brasileira recebe Sérgio Saraceni, músico, compositor, arranjador e produtor carioca, com carreira marcante na música para cinema e televisão no Brasil. Com formação no Brasil e passagem pela Berklee College of Music, nos Estados Unidos, ele construiu uma trajetória pioneira na criação de trilhas sonoras originais para a teledramaturgia brasileira. Assinou a música de obras icônicas como Anos Dourados, O Tempo e o Vento, Rock Santeiro e Vale Tudo, além de mais de 40 longas metragens. Em 2021, recebeu uma premiação importante pelo conjunto de sua obra. Sérgio Saraceni, seja bem-vindo ao Escala Brasileira. Saudações, meu querido.
4: Muito obrigado pelo convite, pela oportunidade. Estou aqui para atender você no que eu puder. Muito prazer.
3: Bacana, Sérgio. A Rádio Senado, ela está transmitindo, né? Quero já agradecer a audiência para o pessoal que está lá em João Pessoa nos ouvindo em 106,5. Pessoal que está em Manaus nos acompanhando em 106,9 e a turma de Rio Branco nos ouve em 100,9. Agora, Sérgio, a sua história com a música, ela começa muito cedo, né? Passa por um encontro marcante. A gente sabe que esse encontro marcante com Tom Jobim foi algo que mudou a tua história, que definiu a sua trajetória. Conta pra gente como essa convivência com Tom Jobim influenciou sua forma de compor e de ver a música, Sérgio.
4: Olha, Renato, eu conheci o Jobim e fui apresentado, não só a ele, mas a música dele, muito criança ainda. Eu tive um tio, meu irmão do meu pai, Paulo César Saraceni, que é

cara foi um diretor de cinema do movimento Cinema Novo, muito atuante, muito prestigioso. E desde muito criança, meu pai também como produtor dos filmes dele, eles me levavam para os sets de filmagem, ainda com criança, 4, 5, 6 anos, para assistir filmagens. E muito cedo eu já frequentava salas de montagem, né? Porque aquela época se chamava de montagem, hoje se chama de edição, de laboratórios de filme. E eu estive nas gravações do Jobim para o filme do meu tio Porto das Caixas, um longa-metragem que o Tom musicou. Aliás, foi o primeiro trabalho dele em cinema. Isso foi em 61. 61. Eu tinha 8, 9 anos completo e assisti a gravação dessa trilha com Jobim ao piano, Bebeto na flauta, que foi músico do Tambarrio, né? Tinha um Neto contrabaixo e uma senhora violoncelista, que eu não vou me recordar agora o nome, começava com letra M, não pronunciava, era um quarteto. Piano, violoncelo, flauta, contrabaixo. Eles gravaram a trilha e eu tive a oportunidade, muito cedo ainda, estar presente no estúdio de gravação, o que viria a se repetir 10 anos depois. Nessa adolescência, comecei a estudar violão e piano seriamente. Seriamente, eu digo com a disciplina que se, não é? Que impõe para você vir a tocar esses dois instrumentos, né? Enfim, estudei com muita gente. Ontem mesmo eu estive no Soberano, essa casa de música que a gente tem aqui em Itaipaba, região Serrana do Rio, que certamente você vai falar. Mas estive com o Franz Heim, que foi lá nos visitar. E o Franz, eu me lembro, foi meu professor de orquestração em 72. Quando o Franz voltou da Califórnia, que ele foi lá estudar música e filmes, orquestração, enfim, aspectos teóricos da música, né? Ele voltou para o Brasil e algumas pessoas foram estudar com ele para saber um pouco o que ele havia recebido nos Estados Unidos. O Ivan Talibanis também chegou a estudar alguma coisa com o Franz, mas eu fui um aluno muito aplicado dele. E sempre que eu encontro o Franz, eu me lembro disso com muito carinho. De forma que foi um começo de vida muito apaixonado em relação à música. Eu era muito influenciado pelo gosto do meu pai, que ouvia a melhor música do jazz, do Brasil e da música clássica. E esse encontro com o Tom Jobim, que é a razão da sua pergunta, realmente norteou muito a minha opção de seguir e querer fazer música de filmes. Era o meu objetivo, um desejo que ficou muito forte. E eu fui privilegiado, porque você está presente nas duas gravações, e na Casa Assassinada eu não só tive presente na gravação, como eu frequentei a casa do Jobim, quando ele morava na rua Codajás, no Leblon. Eu frequentei a casa dele para ver ele com o Dorim Caymmi, que é meu amigo desde então, trabalhamos juntos inúmeras vezes, quando ele e o Dorim preparavam os arranjos para o filme A Casa Assassinada, também trilha de Tom Jobim. Eu não só assisti as gravações na Odeon, ali na Mina Barreto, no Rio de Janeiro, como frequentei a casa do Tom em todo esse processo de escrita dos arranjos do filme. Modo que podíamos nos encontrando muitas vezes. Depois eu me tornei amigo do
do Radamés em Ápia, e a gente também criou lá um grupo de

0: e amigos que reuniam para tomar cerveja, tomar chope, conversar amenidades, né? Quanto que eu tive perto de gente muito interessante, né? Cineastas, atores, atrizes e músicos, né? E eu tive, comecei a minha carreira também na música muito cedo, o que me proporcionou estar convivendo com muita gente num tempo que havia. Eu acho que eu com certeza participei da última orquestra do Brasil. A última orquestra do Brasil que. Orquestra que eu digo é orquestra que toca músicas, ou músicas populares, de rádio, não é? Ou orquestras de baile, que seja. Mas a TV Globo, na época que comecei a trabalhar lá, em 78, ela tinha orquestra, e essa orquestra foi dissolvida em 90, 1990. Portanto, ela nunca foi reativada, né? Reunida novamente. Portanto, foi uma. Eu posso dizer com tranquilidade que eu participei da histórica Orquestra Rede Globo, Orquestra TV Globo, que acabou, foi dissolvida em 90 e não foi nunca mais reunida novamente. Nenhuma outra emissora do país conseguiu reunir novamente uma orquestra sinfônica, com todos os aparatos da orquestra sinfônica, por conta exatamente do desaparecimento do interesse por essas coisas devido ao surgimento dos canais eletrônicos, dos teclados poderosos, etc. Isso, infelizmente, a orquestra foi perdendo espaço.
1: Meu querido Sérgio, que riqueza, né, nesse teu depoimento. É lindo ouvir, né, essas palavras de alguém que participou, que ainda participa de um movimento tão importante na música brasileira. A gente queria ouvir alguma coisa, Sérgio. Pode ser algumas dessas trilhas aí, desses filmes que você presenciou. E também alguma coisa sua que você compôs que tivesse assim uma influência nítida do Jobim, dessa tua convivência com ele. Que poderíamos ouvir duas peças agora. Quais seriam essas peças na sua escolha? Você citou dois filmes também, né, no início de carreira, os quais você assistiu o Jobim produzindo, né? Então a gente vai tentar fazer uma dobradinha com um desses dois filmes. O que você acha?
0: Pode ser legal, Porto das Caixas é uma trilha original do Jobim, né? E A Casa Assassinada também uma trilha musical do Jobim original.
1: Bacana. Vamos lá então. Vamos ouvir.

0: Juventude, prevista em projeto de lei aprovado pela Comissão de Direitos Humanos. O projeto, de autoria da senadora Damaris Alves, do Republicanos do Distrito Federal, define estratégias, ações e programas para garantir aos jovens direitos como acesso e permanência em instituições de ensino, atendimento público de saúde e prevenção e combate à criminalidade.
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2: Em Brasília, 7:19.
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7: Continuamos aqui na Rádio Senado, estamos no Escala Brasileira, muito obrigado pela sua audiência. Hoje a gente está aqui recebendo o queridíssimo Sérgio Saraceni, músico, compositor, arranjador e produtor carioca, um dos mais respeitados do Brasil e do mundo. A gente está aqui conhecendo um pouco mais sobre sua intimidade, sua trajetória e, claro, ouvindo sua obra. Só lembrando que você que está no Rio de Janeiro nos ouve em 105,9, você que está em Porto Velho acompanha a Rádio Senado em 103,7, você de Florianópolis nos ouve em 93,1. Muito obrigado pela sua audiência. Mas Sérgio Saraceni, você foi um dos pioneiros, né, na criação de trilhas sonoras originais para novelas e séries no Brasil. Conta pra gente como era esse desafio, Sérgio, numa época em que a TV usava basicamente músicas estrangeiras. E é um desafio tanto na questão da composição quanto na questão tecnológica, porque, né, quando vocês começaram era tudo analógico, não tinha ainda essa coisa da tecnologia digital. Conta pra gente quais foram os maiores desafios desse tempo.
8: Era uma coisa muito curiosa, porque as novelas de série de programas eram, digamos, 95% musicadas, sonorizadas com discos de trilhas americanas, na sua maioria, e algumas europeias, sobretudo trilhas de filme. Então, eu me lembro que eu chegava numa sala de sonorização da TV, porque naquela época era ali no Jardim Botânico, na rua Omar. E cada sonoplasta chegava com uma pilha, uma boa pilha de discos americanos. Portanto, as cenas de que recebiam música eram sonorizadas com LPs americanos, um pouquinho de uns temas menos impactantes, um tema de amor, um tema de tensão, um tema triste, por aí vai. E aí eu comecei a conversar com meus superiores lá no Departamento de Música, que na época eu me lembro que era o Geraldo Vespar, que era meu supervisor, um maestro, compositor importante da música no Brasil. Valtel Blanco também era da setor dela, da Ministério,

0: eu comecei a fazer um trabalho bastante incisivo para que as trilhas da TV Globo fossem criadas por profissionais que lá estavam, né? Porque a orquestra era muito boa, o corpo de maestros, arranjadores era de alto nível, havia gente muito capacitada, muito importante lá, né? Adamés Inhaca, Léo Seboquino, Eduardo Souto Neto, Eduardo Lages, Cipó, eu próprio, e depois mais tarde os mais novos, como o Aloysio Didier, Roginho Henri, Luiz Avelar também, enfim, uma infinidade, eram muitos maestros, arranjadores, os quadros que compunham bem também. E eu comecei, de fato, a fazer esse movimento para que um mercado se abrisse mais para as músicas autorais, né, dos compositores, como se fazia no exterior. Os filmes eram produzidos por músicas originais, em orquestras, em estúdios. E eu me lembro também, o mesmo caso se dava no cinema. No cinema brasileiro, onde eu comecei em 77, os filmes também, a preocupação dos diretores naquela época era saber qual a cantora iriam chamar para a abertura do filme. Então, música de cinema era mais ou menos confundida com a canção-tema, não é? As canções-temas em novela eram muito utilizadas, muito em voga, e o cineasta brasileiro não tinha muito ainda definido na cabeça como ele queria a sua trilha sonora original. Então, isso foi um trabalho também que eu modestamente comecei a trabalhar, não é? Eu me lembro que em 81, no Festival de Gramado, o prêmio de melhor trilha sonora, melhor música, foi dado a um filme que era sonorizado com LPs de música estrangeira. Então, veja que absurdo. Então, estavam lá concorrendo com esse filme, que eu prefiro não citar agora, eu próprio, Egberto Sismonti, John Nash e mais outro colega músico, e nós perdemos a melhor música original para um filme sonorizado com discos. Era um filme de terror brasileiro, uma comédia. Portanto, esse filme levou a melhor música do festival. Então, você vê que. Então, ali eu promovi um encontro com a imprensa para fazer um protesto. O Estado de São Paulo acompanhou. Portanto, há muito tempo eu comecei a lutar por essa participação do compositor nas trilhas sonoras de uma maneira ampla, incisiva, significativa. E eu acho que eu, ao longo do tempo, consegui sim o que eu sempre quis, que era que o cinema e a televisão valorizassem o músico brasileiro. Hoje em dia o quadro é completamente oposto. Todas as trilhas são feitas originalmente, empregando profissionais para isso.
1: Uau, que coisa bacana. Queremos ouvir mais a tua obra, Sérgio. Que outra trilha você escolheria? Que outra música, né, a gente poderia ouvir agora? Algo da tua obra que tivesse uma relação com esse momento aí que a gente acabou de conversar sobre ele.
0: Pode ter aí algumas trilhas de seriados para TV, como tal, como O Tempo e o Vento, e algumas novelas, como Cheia de Charme, Geração Brasil.
1: Beleza, então você citou algumas. Vamos ouvir então, vamos ouvir.

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1: Em Brasília, 7:31.
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7: Continuamos aqui na Rádio Senado. Hoje estamos recebendo o incrível Sérgio Saraceni, um dos maiores músicos que o Brasil conheceu, compositor de icônicas trilhas sonoras, como a trilha de Anos Dourados, o Tempo e o Vento, Rock Santeiro, Vale Tudo e muitas outras. E a gente está ouvindo aqui um pouquinho somente da obra desse grande músico que fez tanto por essa questão de valorizar o músico brasileiro em relação a

0: sonorização de filmes, novelas, enfim. Agora, Sérgio, ao longo da sua carreira, a gente já percebeu, né, que você transitou entre cinema, televisão, ensino, né, e também na questão da produção musical. Qual desses universos, né? Existe algum desses universos que te marcou mais? Conta pra gente alguma coisa sobre isso. Vai, Sérgio.
1: O meu foco inicial, quando era jovem, era fazer música para filme. E eu tive muita sorte, porque, como eu disse no início do seu programa, o meu tio era um cineasta muito prestigioso e meu pai estava sempre envolvido também nas produções dos filmes que ele fazia. E a minha primeira oportunidade de fazer cinema, música para filme, veio exatamente do seio familiar. Em 77, o meu tio me convidou para fazer a trilha sonora do Anchieta José do Brasil, que foi um longa-metragem, estrelado por Leila Torraca, no papel de José de Anchieta. Assim, você deve aí, provavelmente, no YouTube, achar alguma coisa com a trilha que eu acabei gravando na OSESP, com a OSESP, lá em São Paulo. Era uma trilha sinfônica muito bonita, com a participação também do meu amigo maestro Luiz Roberto Oliveira, um escravo. De modo que eu tive ali a minha primeira oportunidade, e depois disso, esse LP com a trilha sonora do filme foi lançado pelo selo do grupo Bandeirantes, pela Rádio Bandeirantes, tinha um selo. E eu, naquela época, eu peguei, quando o disco foi lançado, eu peguei, botava o disco debaixo do braço e ia lá para a porta do departamento musical da Globo para tentar ver se eu tinha ali, conhecia alguém para dar um disco, para pedir para ouvir, porque eu queria uma oportunidade lá na emissora, né, junto à orquestra. Eu queria fazer parte daquilo. Eu era muito novo, eu tinha 25 anos, quando eu fiz o meu primeiro filme, portanto, em 78 eu tinha 26 anos completo, muito pouca idade. Mas aí, tanto que eu insisti ali pelo no meio da rua ali, todas as

0: você não sabe nada. Enfim, eu via meus ídolos passando ali, que eram membros da orquestra, o Zé Budega, uma opção de gente. E, enfim, aí me foi dada essa oportunidade, eu comecei a fazer alguns trabalhos, alguns arranjos lá para a orquestra, a base pago por cachê, né? E, enfim, e aí fiquei um tempo trabalhando ali, fazendo meus testes por cachê, conseguindo ganhar um dinheirinho, e depois eu vim ser contratado pela empresa. De modo que eu segui aí trabalhando muito na trilha sonora de televisão. Havia aqueles programas de auditório, Globo de Ouro e muitas outras coisas. Então a gente estava mais fazendo sempre arranjo para esses eventos assim, né? Enquanto as novelas eram e seriados eram gravados com esses LPs americanos. E aos poucos eu fui conversando lá com os meus superiores, com o diretor do departamento, e aí a ideia foi sempre bem-vinda de fazer música original, né? Aproveitar o material, a matéria-prima que nós tínhamos na casa, que era muito qualificada. Agora, eu me envolvi muito emocionalmente com a televisão, então o nível de acabamento, de excelência dos programas da Globo era uma coisa muito forte, né? Então você teve lá minisséries históricas como A Muralha, como Dalva e Erivelto, como Tempo e o Vento, como Anos Dourados, né? Dessas eu participei. E eram produções muito bem acabadas, né? Tudo num altíssimo nível e requinte, né? Refinamento do acabamento. Então eu fiquei meio que transitando entre cinema e a televisão, mas acabou que a televisão teve uma participação na minha biografia, vamos dizer assim, muito mais presente. Para dar um exemplo, no ano 2000, uma novela chamada O Cravo e a Rosa, muito popular, dirigida pelo Walter Avancini, e ele me pediu três temas para que fossem ilustrar os personagens principais, a Adriana Esteves com Eduardo Boscovis, enfim, o núcleo principal da novela. E as três músicas que eu fiz, eu chamei o letrista, meu amigo, Ronaldo Monteiro de Souza, muito conhecido pela parceria com Ivan Lins e Madalena. O Ronaldo fez as letras, a gente gravou um demo, né? Demotape naquela época, entregou ao Walter Avancini, ao Máriozinho Rocha, que era lá o responsável pelas trilhas de novela, e as músicas foram aprovadas. Uma delas acabou sendo gravada pelo cantor Belo, que era naquela época, meio um desconhecido, ele fazia parte daquele grupo Soweto, eu acho, uma coisa assim, e ele ia se lançar em carreira solo. Essa foi a primeira música da carreira solo do Belo e foi um sucesso monumental. E as outras duas foram gravadas pelo Jair Rodrigues e pela Joana. Também para dar outro exemplo, em 2003, na novela do Gilberto Braga, Celebridade, eu também fiz uma canção a pedido dele, que acabou sendo gravada pela Nana Caymmi, e teve uma participação bacana na novela. É uma música que eu gosto especialmente, Doce Castigo, cantada pela Nana Caymmi, também com letra do Ronaldo Monteiro de Souza. Depois vieram outras encomendas, veio a novela Cheia de Charme, que foi muito badalada, muito conhecida.
1: Sim. Vamos ouvir então, você citou aqui algumas, né? Tua Boca, né? Com Bela e Doce Castigo com a Nana. Eu acho que a gente pode ouvir essas duas agora. O que você acha, Sérgio?
0: Excelente ideia.
1: Ok, vamos lá então. Só na caixa.

0: Estamos aqui na Rádio Senado, hoje Escala Brasileira recebe Sérgio Saraceni. Lembrando que esse programa vai ficar também no nosso site www.senado.leg.br/rádio. Você vai poder ouvir quantas vezes você quiser, em qualquer hora, em qualquer lugar. Enfim, essa nossa conversa vai estar registrada e vai ficar para sempre ali no site da Rádio Senado. Agora, Sérgio, desde 2014, você está morando em Petrópolis, né? A gente sabe que teve essa mudança, né? De repente você está na badalação ali, né? Do RJ, do Rio de Janeiro, de repente vai para Petrópolis, região serrana, e a gente que acompanha você mais de perto sabe que você está com uma vida dedicada à família, a memória da sua contribuição artística também. Mas conta pra gente como foi que aconteceu essa mudança na tua vida e que projetos, né? Você citou mais cedo aí a questão do Soberano Jazz. Fala pra gente um pouco mais sobre esse tempo na tua vida, essas mudanças e esse projeto aí tão bacana que tem feito, né, desses últimos anos algo tão especial. Fala pra gente, Sérgio.
1: Eu já pelo ano, por volta do ano 2012, eu tomei uma decisão de me afastar da música da forma com que eu havia conhecido e vivido, que era a música profissional. E eu fui me aposentar e vim com a minha mulher, com a Raquel, aqui para a região serrana, e precisamente aqui na região de Itaipava, que é uma região, para quem mora no Rio de Janeiro, bastante conhecida, a 50 minutos do Rio. E por que que eu resolvi parar? Porque eu já tinha construído uma carreira longeva no que eu me propus a fazer, e tive muito mais do que eu acho que eu merecia, e eu vi que era a hora de deixar que os jovens assumissem essa função, deixando mais espaços para músicos novos. Eu não tive mais o desejo de continuar, porque também é uma coisa que dá muito trabalho. Eu sempre trabalhei com muitos músicos, né? Eu me recusava a trabalhar, salvo com exceções, com recursos eletrônicos, digitais. Eu sempre preferi acabar os meus trabalhos com um grupo numeroso de músicos. Enfim, achei que fosse a hora de passar o bastão, né, para gerações mais novas, deixar o espaço, né? E aí vim para a Serra. Na pandemia, Raquel e eu, enfim, resolvemos fazer uma casa de música, né? Nada muito pretensioso, mas uma casa onde tivesse lá um piano, onde pudesse aparecer algum amigo nosso, convidar alguém, uma coisa sem muita pretensão. Acabou que nós encontramos uma casa abandonada ali no centro de Itaipava, e achamos que lá poderia ser um lugar interessante para o Soberano. Aliás, fica aqui, se você me permitir, deixar uma dica para o seu público conhecer um pouquinho da história do Soberano. Vocês vão no YouTube, digitem lá Soberano Jazz Club e vai aparecer um nosso documentário de 3 episódios, muito rápido, de 12, 11 minutos cada um, que conta muito a história dessa casa de música, desse clube de jazz aqui na região serrana. De modo que, na medida que a gente foi construindo o Soberano, a gente viu que estava indo para um lugar muito, muito incrível. Eu, com os responsáveis pela parte técnica, som, acústica, luz, a gente foi pedindo para que eles fizessem o melhor que houvesse no mercado. Então, aí isso tudo virou Soberano, que também é conhecido com o subtítulo Jazz Club, né? Soberano, mas ninguém é conhecido como Soberano. Então virou um clube espetacular, eu diria. E foi inaugurado a 5 de maio de 2022, com o show da Adriana Calcanhoto. Foram 3 shows, 5, 6 e 7 de maio. E depois vieram grandes nomes, também vieram gente, veio pessoa de teatro, veio a Maite Proença, veio a Clarice Nisquier, a Silvia Bandeira, outros, mas basicamente grandes nomes da música vieram tocar aqui no Soberano. Francis Jaime inaugurou o meu piano, inclusive, que eu tirei aqui de casa, levei para lá. Foi inaugurado pelo Francis Jaime logo depois, um pouco depois da Adriana Calcanhoto, e vieram Joyce, Benigni, Zélia Duncan, Tony Caymmi, Ivan Lins, Obosco, Edu Lobo, Equiberto de Monte, todo mundo do instrumental, Léo Gandelman, Cristóvão Mampas, Ricardo Silveira, Nivaldo Ornelas, Mauro Senise, Homero Lupambo, todo mundo. É a casa que conseguiu reunir em 3 anos e meio a maior quantidade de estrelas e de gigantes da música brasileira que nenhuma outra casa no planeta conseguiu reunir em tão pouco tempo. Então isso deixou a mim e a minha mulher muito feliz, já, Raquel. E hoje estamos nessa luta para trás também de um patrocinador, que até hoje não tivemos nenhum patrocínio, com aquela luta que é existir com a cultura do Brasil, né? Mas, enfim, é uma casa que nos dá muita alegria e que traz muita gente aqui para essa região para conhecer o Soberano. Tivemos essa última semana agora o MPB4, que foi casa superlotada, um grande sucesso. No sábado tivemos o Celso Fonseca, também com grande repercussão, e vamos ter grandes nomes também esse ano, como César Camargo Mariano, a volta do Egberto Sismonte mais uma vez, e muita coisa boa aí, muita gente.
0: Agora passa pra gente então aí o endereço Soberano, se o pessoal quiser conhecer mais a casa, o Instagram, o YouTube, pode passar esses endereços pro pessoal que tá aí ouvindo a gente. Mas fala pra gente aí, se o pessoal quiser conhecer mais sobre o Soberano, como é que faz para encontrar vocês, Sérgio?
1: Nós temos um documentário muito bonito, Soberano dos Sons da Alma, que você pode ir no YouTube, digitar Soberano Jazz Club, e o nosso site é soberanojazzclub.com.br, soberanojazzclub.com.br. O nosso Instagram é @soberanojazzclub, de modo que com essas 3 dicas, a do nosso filme Soberano dos Sons da Alma, do site soberanojazzclub.com.br ou do Instagram @soberanojazzclub. Eu acho que tem bastante coisa interessante para o público se divertir.
0: Bacana. Sérgio, meu querido Sérgio Saraceni, muito obrigado por esse tempo que você ofertou aqui para nós do Escala Brasileira, da Rádio Senado. Como é importante para a gente conhecer histórias, trajetórias como essa sua que você compartilhou conosco, tá? A gente queria encerrar ouvindo mais de sua obra. O que você escolheria para a gente ouvir nesse último bloco, Sérgio?
1: Muito me comove essa iniciativa que vocês têm de tentar preservar a cultura do Brasil, a música brasileira, o músico brasileiro, o talento brasileiro, porque, infelizmente, são poucos os espaços que privilegiam a verdadeira arte, a verdadeira música do Brasil, e o trabalho que vocês fazem é algo absolutamente extraordinário, que merece as homenagens de todo o público interessado, público diferenciado, portanto fica aqui meu agradecimento pela oportunidade. Eu acho que a gente pode encerrar, tem uma abertura que eu fiz para a minissérie Saramandaia, que é uma peça que eu chamei de Chão do Brasil, e que eu utilizo cantos indígenas também na abertura da minissérie, ficou muito bonito, uma abertura instrumental, eu tentei convencer a direção da Globo a colocar, que é raro, em geral eles fazem canções com letra, ou cantores famosos. Então eu criei essa abertura, muito movimentada, e acho que é um trabalho que eu me orgulho muito, que eu acho que pelo movimento pode encerrar o seu programa com uma movimentação rítmica bastante interessante, com meu abraço, com todo o meu agradecimento a

0: Você e a sua equipe.
1: Ótimo, vamos ouvir então. Sérgio Saraceni, mais uma vez, muito obrigado. Receba o nosso abraço carinhoso e a gente vai se encontrando por aí. Até a próxima, querido.

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1: A Frente Nacional de Prefeitas e Prefeitos participará da sessão de debate sobre a proposta que acaba com a escala de trabalho 6x1, marcada para 1º de julho. A presença da entidade foi confirmada pelo presidente do Senado, Davi Alcolumbre, após reunião com o prefeito de Porto Alegre, Sebastião Melo, que preside a FNP. Melo entregou um documento com as preocupações dos municípios sobre os impactos da mudança da jornada de trabalho nas prefeituras.
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1: Em Brasília, 7h58.
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1: 7h59 em Brasília.
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1: Olá, boa noite. Esta é a Rádio Senado e eu sou Regina Pinheiro. A programação musical é de Carlos Andrade. Começamos com Roberto Carlos.

0: Fechando o bloco, Lulu Santos, Todo Universo. Marisa Monte, Não É Proibido. Antes, Roberto Carlos, É Proibido Fumar. Quem paga imposto de renda poderá deduzir despesas com saúde cobradas após o óbito de dependente. O projeto de lei permite, por exemplo, que um pai deduza os gastos médicos realizados em novembro com um filho dependente que faleceu em dezembro, mas cujas cobranças só ocorrem em fevereiro. O texto cria uma exceção ao entendimento da Receita Federal de que, para o gasto médico ser dedutível, o paciente precisa estar na condição de dependente no mesmo ano em que ocorrer o pagamento da despesa. A proposta é de autoria do senador Jorge Cajuru, do PSB de Goiás.
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0: Em Brasília, 8:11.
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1: Na sequência, Vanessa da Mata. E...

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0: Você ouviu o encontro de Fagner e Elba Ramalho, forró número 1, Dominguinhos para Todos. Tivemos também Vanessa da Mata, A Força que Nunca Seca.
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0: Agora em Brasília, 8h24.
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0: Agora você ouve Ed Mota.

0: Ouvimos Jota Quest, Tim Maia, Acendo Farol, Afonsinho e Sandra de Sá, Gamado pelo Samba. E também Ed Mota, Baixo Rio.
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5: Neste mês, Wilson das Neves completaria 90 anos de nascimento. Confira nossa homenagem.
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5: Um dos instrumentistas mais aclamados da música brasileira, Wilson das Neves.

0: 64. Em meados dos anos 60, Wilson das Neves já havia se tornado um dos bateristas mais requisitados do país, gravando com artistas como Elmir Deodato, Moacir Santos e Elza Soares. A cantora, inclusive, aparece com o músico na capa do disco Elza Soares, baterista Wilson das Neves, de 1968.
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0: Nessa época, Wilson montou o próprio conjunto e começou a lançar uma série de discos instrumentais que mostraram sua versatilidade com as baquetas. Entre 1969 e 73, ele também acompanhou Elis Regina, Elisete Cardoso, Wilson Simonal, Roberto Carlos, entre outros. Cada vez mais prestigiado, ao longo das décadas seguintes, o baterista acompanhou nomes de peso como Chico Buarque, Ney Matogrosso e João Donato. Assumindo o microfone pela primeira vez, o músico ganhou o Prêmio Sharp com o disco O Som Sagrado de Wilson das Neves, lançado em 1996.
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0: Nos anos 2000, o baterista voltou a reunir seu primeiro grupo, Os Ipanemas, com o qual lançou 3 discos. Nesse mesmo período, Wilson das Neves se consolidou como cantor e compositor com discos premiados, como Brasão de Orfeu, de 2004, Pra Gente Fazer Mais um Samba, de 2010, e Se Me Chamar, Ô Sorte, de 2013.
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0: Reverenciado por novas gerações de artistas, o baterista chegou a integrar nos anos 2000 o coletivo musical carioca Orquestra Imperial e gravou em 2012 com o rapper Emicida a música Ô Sorte, feita em sua homenagem. Muito ativo até o fim da vida, Wilson das Neves faleceu em 2017, aos 81 anos, vítima de um câncer.
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0: Agora, para comemorar os 90 anos de nascimento de Wilson das Neves, vamos ouvi-lo na música O Samba é Meu Dom, do disco O Som Sagrado de Wilson das Neves, de 1996.

0: Acabamos de ouvir Wilson das Neves com a música O Samba é Meu Dom, presente no disco O Som Sagrado de Wilson das Neves, de 1996. Esta foi a homenagem do Curta Musical nos 90 anos de nascimento de Wilson das Neves, comemorados neste mês.
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2: Emergência médica a 10 mil metros de altura pode transformar um voo tranquilo em uma corrida contra o tempo. Nessas horas, a ajuda de um médico entre os passageiros pode fazer toda a diferença. Para reconhecer esse trabalho voluntário, o Senado pode analisar um projeto que prevê algum tipo de compensação aos profissionais que prestarem socorro durante viagens aéreas. Autor do projeto, senador Dr. Irã, do Progressistas de Roraima, que é médico, lembrou que o Conselho Federal de Medicina confirmou o entendimento de que é devido algum tipo de compensação ao profissional.
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2: Agora em Brasília, 8h45.
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2: Boa noite, você ouve Diana Pequeno.

0: Essa foi Maria Bethânia, embelezou o vento de lá. Rolando Boldrin, vi de vida marvada. Tivemos também Diana Pequeno, Trem do Pantanal.
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0: Em Brasília, 8h59.
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0: Excelente noite para você, ouvinte da Rádio Senado. Eu sou Regina Pinheiro e te faço companhia por aqui. A programação musical é de Carlos Andrade e a gente ouve Luli e Lucina.